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0: Obrigado, é. Gente!
1: É música boa, viu?
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0: Valeu! E gostou, faz um barulho aí.
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0: Valeu!
1: Murilo, Murilo Rufi.
2: Obrigado, velho.
0: Obrigado, gente. Obrigado, mais uma vez.
2: Irmão.
0: Muito, muito, muito, muito obrigado. Que Deus abençoe muito sua vida, seu projeto,
2: obrigado
0: sua carreira, sua história.
2: Muito feliz, viu? Muito
0: viu?
2: Feliz.
0: Que isso,
2: obrigado,
0: amor.
2: De coração,
0: obrigado
2: por tudo.
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2: Brasil.

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0: Muito obrigado, minha amiga. 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
0: é isso?
1: Tamo junto.
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1: Louvado seja nosso Senhor Jesus Cristo, para sempre seja louvado. Pelo sinal da Santa Cruz, livrai-nos Deus nosso Senhor dos nossos inimigos. Em nome do Pai, do Filho e do Espírito Santo. Amém. Querido irmão, querida irmã, bom dia na paz do Senhor Jesus, no amor de Maria, no fogo abrasador do Espírito Santo, que é o amor de Deus. Que nós possamos, neste novo dia que amanhece, né, agradecer o nosso bom Deus. Obrigado, Senhor, por mais uma oportunidade, por mais um dia. Obrigado por estar aqui, obrigado por poder respirar. Obrigado por poder olhar para o céu e agradecer e lembrar conscientemente que eu tenho um Deus, que nós temos um Deus que nos ama, nós temos um pai, uma mãe, nós temos o Salvador Jesus Cristo, que precisamos receber e aceitá-lo como Salvador de nossas vidas. Nós temos o Espírito Santo, o Espírito que foi prometido em Pentecoste. Obrigado, Senhor, pelo Espírito Santo, o Espírito da verdade que tira de nós tudo aquilo que é mentira, o Espírito que é luz, que ilumina aonde está escuro e ilumina, Senhor, neste novo dia que amanhece a nossa consciência, para que nós possamos olhar e confiar plenamente no bom Deus, o nosso Pai. Querido irmão, querida irmã, como é bom agradecer ao Senhor, louvar e bendizer o seu santo nome. Por isso tem um hino que diz assim: desde o nascer ao pôr do sol, seja louvado o nome santo do Senhor. E refletindo um pouquinho antes de rezarmos o Ângelo do Senhor, já colocando, oferecendo estas orações deste momento de meditação por cada um de vocês, cada um dos que patrocinam. Vamos rezar também pelo Nonato, pela sua família, rezar também pela minha família, rezar pela família de você que está em sintonia com o programa. Vamos suplicar ao Senhor a graça da conversão. Não há milagre maior do que a conversão na vida de cada um de nós. Por isso que nós possamos, como Nossa Senhora diz, vocês não pedem o mais necessário. O mais necessário é pedir o Espírito Santo, porque é o Espírito da verdade. É o Espírito que nos tira da escuridão, da mentira, do engano de Satanás. É o Espírito Santo, Ele que caminha com a igreja, Ele que está na igreja, Ele que está em cada batizado, é Ele. E esse Raniero Catalamese, ele diz assim, o padre, né? Ele diz assim: a ação fundamental do Espírito Santo em nossas vidas é fazer de Deus nosso Pai e de Cristo nosso Redentor. São Paulo descreve essa operação do Espírito Santo especialmente na carta aos Gálatas, na qual lemos: esta é a prova de que sois filhos. Deus enviou o Espírito de seu Filho em nossos corações, e este Espírito clama: Abba, Pai. Portanto, não sois mais escravos, mas filhos, e como sois filhos, também sois herdeiros. Gálatas 4, 6, 7. Como ocorre este novo nascimento? Cada um de nós, por nascimento, é um homem velho que vive sob o regime do pecado. E assim, neste regime, cobiçamos prazeres, poderes, dinheiro e mais. E Deus se mostra a nós como alguém que se interpõe em nosso caminho, dizendo: deves, não deves. Nessas situações, Deus aparece como um inimigo, um obstáculo para a sua felicidade. E há uma espécie de ressentimento contra Deus no homem velho. Quando o Espírito vem sobre nós no batismo, depois nos sacramentos, na palavra de Deus, Ele começa por nos fazer olhar para Deus com novos olhos, olhos que nos fazem conhecer a Deus como nosso Pai, o aliado de nossa felicidade, não o inimigo de nossa felicidade. Tanto é assim que Ele não poupou o seu próprio Filho por nós. Por isso, finalmente, nos comovemos, entendemos que Deus é nosso Pai, até que estejamos prontos para clamarmos Abba, Pai. Essa é a grande transformação realizada pelo Espírito Santo em cada um de nós. Por isso vamos dizer: Espírito Santo, dai-me a graça de me abrir a essa graça de Deus, a tua graça, manifesta-te em mim, faz-me te conhecer. Espírito Santo, eu necessito te conhecer. Tu és Deus, Espírito Santo, a Santíssima Trindade, Pai, Filho, Espírito Santo. É em nome dela que nós estamos aqui, para agradecer, para louvar, para bendizer, para acolher e para pedir prodígios, milagres, sinais, cura, libertação, libertação dos vícios, libertação de tudo aquilo que nos afasta do nosso Deus. Mas é uma libertação urgente e que também se torna um processo a cada dia, a cada instante. Espírito Santo, olha cada um que está agora escutando este programa. Espírito Santo, tu habitas dentro de cada batizado. Vem, Espírito Santo, com tua luz iluminar cada um de nós. E nesta força do Espírito Santo, rezemos, já agradecendo pelas curas, por tudo que o Espírito Santo já está realizando no nosso meio. Obrigado, Espírito Santo. Por isso, rezemos com muita confiança. O anjo do Senhor anunciou a Maria e ela concebeu do Espírito Santo. Ave Maria, cheia de graça, o Senhor é convosco. Bendita sois vós entre as mulheres e bendito é o fruto do vosso ventre, Jesus. Santa Maria, Mãe de Deus, rogai por nós, pecadores, agora e na hora de nossa morte. Amém. Eis aqui a serva do Senhor, faça-se em mim segundo a vossa palavra. Ave Maria, cheia de graça, o Senhor é convosco. Bendita sois vós entre as mulheres e bendito é o fruto do vosso ventre, Jesus. Santa Maria, Mãe de Deus, rogai por nós, pecadores, agora e na hora de nossa morte. Amém. E o Verbo se fez carne e habitou entre nós. Ave Maria, cheia de graça, o Senhor é convosco. Bendita sois vós entre as mulheres, bendito é o fruto do vosso ventre, Jesus. Santa Maria, Mãe de Deus, rogai por nós, pecadores, agora

hora de nossa morte. Amém. Rogai por nós, Santa Mãe de Deus, para que sejamos dignos das promessas de Cristo. Oremos. Infundi, Senhor, em nossas almas a vossa graça, para que, conhecendo pela mensagem do anjo a encarnação de vosso Filho bem-amado, cheguemos por sua paixão e cruz à glória da ressurreição. Por Cristo, Senhor nosso. Amém e aleluia. Meu irmão, minha irmã, nós vamos assim agradecendo ao Manequinho de Arraial, Raimundo Vicente Martins, Lucinda Cruz Martins, Iracema Santos Maciel, Senhorinha Fernandes e Ribamar, Terezinha de Jesus Lima e família, Zacarias e Marinete de Gameleira, Santana do Marajá, Socorro Abreu e família, Marinalva de Jesus Garros Carneiro, André Marinho e Janilde Souza Chaves, Francisca Quaresma Gama, se eu li errado, confirma lá na livraria, tá bom? Sônia e Antônio da Vila Palmeira, Raimundo Félix Cardoso, Miguel Boanerges Cardoso, Rosalvino Jaime, Evarista Almeida, Dico Boré e família, Francisco Xavier de Boa Vista, Clarice Silva Guzmão, Gilvan de Nazaré Rodrigues Sarmento, Livramento Souza Vieira, Deusima Souza, Iracema de Jesus Souza, Rosa dos Santos, Maria Luísa Santos do São Félix, Carlinhos do Povoado São Luizinho Cajari, Beatriz de Juncal 2 Arari, Vital e Helena, Beatriz de Pixuna, Santo Irles e família de Bonfim Arari, Antônio Valdeci Maciel de Arapari, Alcindo e Cristiane, Bispo e Graça, Jaime Pires, Rosa Chaves Pires, José Raimundo Pinto, Maria Pinto, Ana Lúcia Pinto, Nauro Pinto Júnior, José Raimundo Pinto II, professora Suelita, professor Moraes, Chagas Maria e família, de Jussarauzinho, Jussara e família, Pastoral da Misericórdia, Maria José e família do São Félix, Raimunda Coelho Bogeia, Elismar e família do Povoado Melo, Raimundo Maciel de Pontal Arari, Francisca Brito e Vadeco, Augusto e Cota do Jacaraí, Cassiano Lisboa, Isadora Alves Marinho, professora Sônia Pestana, Francisca Alves, José Rodrigues Raposo, Rosa da Graça Marinho e família, Desterro Maciel e família de Jussarauzinho, Seu Mano do São Félix, Damiana Lopes Barbosa, Antônia Brandão de Sumaúma, Marilene, Zeca e família de Vila Nova, Rosanira Coelho e família de Vila Nova, Antônia Rosa Jardim, Valdirene Maciel Chaves, José Raimundo Chaves, Maria Antônia Maciel Chaves, Jovenília Almeida do Povoado Arroz, e temos também a Nunu do São Benedito dos Maciel. Que Deus continue abençoando e iluminando cada um de vocês. Temos também uma senhora que encontrei, né? A Elza Brito Cruz, lá de São Félix também. Então vamos nos preparando para ouvir o evangelho de hoje, minha gente. O evangelho de hoje está em Mateus 9, capítulo 9, versículo 18, seguinte. Vamos ouvir o primeiro hino, vamos pedir que o Espírito Santo de Deus venha nos libertar de todas as prisões, de tudo que nos afasta de Deus, de tudo que nos deixa desanimados, sem ânimo, sem força, sem coragem, com vontade de morrer, como se nós não tivéssemos um pai, não tivéssemos uma força dentro de nós. Então que neste novo dia que amanhece, o Espírito Santo venha levantar a igreja do Senhor, que é cada um de nós. Deus nos abençoe. Vamos lá?

0: sou viva em Espírito Santo, por meio da poderosa intercessão do Imaculado Coração de Maria, vossa amadíssima esposa e nossa mãe. Então, nesse momento, ouçamos o Evangelho de Mateus, capítulo 9, versículo 18, seguinte. Proclamação do Evangelho de Jesus Cristo segundo Mateus. Glória a vós, Senhor. Naquele tempo, enquanto Jesus dizia essas coisas para eles, um chefe se aproximou, ajoelhou-se diante de Jesus e disse: minha filha acaba de morrer, mas vem, põe tua mão sobre ela e ela viverá. Jesus levantou-se e o seguiu, junto com seus discípulos. Nesse momento, chegou uma mulher que fazia 12 anos vinha sofrendo de hemorragia. Ela foi por trás e tocou a barra da roupa de Jesus, porque pensava: ainda que eu toque só na roupa dele, ficarei curada. Jesus virou-se e, ao vê-la, disse: coragem, filha, sua fé curou você. E desde esse momento, a mulher ficou curada. Chegando à casa do chefe, Jesus viu os tocadores de flauta e uma multidão fazendo barulho. Então disse: retirem-se, porque a menina não morreu. Ela está apenas dormindo. As pessoas começaram a caçoar dele. Quando a multidão foi afastada, Jesus entrou e tomou a menina pela mão. Então a menina se levantou. E essa notícia espalhou-se por toda aquela região. Palavra da salvação. Glória a vós, Senhor. Palavra da salvação. Glória a vós, Senhor. Queridos irmãos, queridas irmãs, a libertação iniciada por Jesus não é para ser abafada ou ficar escondida, mas para se tornar conhecida e contagiar a todos. Quem acolhe a boa notícia aprende a ver e agir de acordo com a visão e a ação de Jesus. E a compreensão vai aumentando à medida que se age. Quem não age, perde até mesmo a pouca compreensão que já tem. Querido irmão, querida irmã, como é bonito. Aquela mulher, ela apenas pensou. Mas Jesus, que conhece o íntimo de cada um, que sabe o que cada um pensa, sabe o que nós estamos pensando, ele virou para aquela mulher com muita vontade, com muito amor. Jesus virou-se e, ao vê-la, disse: coragem, filha, sua fé curou você. E desse momento a mulher ficou curada. E essa palavra, a palavra de Deus, ela se atualiza nesse momento. Alguém está dizendo ou pensou algo a respeito do que está passando na sua vida para Jesus. E Jesus hoje diz para você, diz para mim, para ti, ele vira e diz para nós: coragem, filha, sua fé curou você. Ele diz para você que é um filho também: coragem, a sua fé curou você. Olha só, gente, a importância da fé em Jesus. A importância da fé também na intercessão de Nossa Senhora, que é mãe, que foi dada lá no alto da cruz. Queira ou não queira, mas ele deu para nós. Ela intercede como ela intercedeu nas bodas de Caná, que ainda nem era a hora de Jesus, mas ela foi lá onde Jesus. E é assim que ela faz até hoje e vai continuar fazendo. Mas aqui essa mulher pensou, a fé dela era tão grande que ela disse: basta tocar, basta eu tocar. E agora, Senhor, diante da tua presença que está no meio de nós, eu te peço, Senhor, estende a tua mão, Senhor. sobre todos nós, em especial aqueles que estão mais necessitando das tuas mãos, do teu toque, Senhor, para que também possam ter fé, Senhor, uma fé inabalável, que mesmo que não venha do nosso jeito, porque tu concede a nós aquilo que é agradável e que é bom diante de Deus para nós. Tem compaixão da nossa pouca fé, tem piedade da nossa pouca fé, mas olha para nós com o teu amor misericordioso, como o Senhor olhou e curou também aquela menina. Senhor, tem piedade do teu povo que está agora escutando aqui, tem piedade daqueles que também não estão te ouvindo. Senhor, tem piedade de nós. Cura-nos da cegueira espiritual. Dá-nos a graça de buscar-te, Senhor, de buscar a tua palavra e anunciar tudo aquilo que tu fez, que tu faz e vai continuar fazendo e está fazendo nesse momento. Obrigado, meu Senhor, porque tu é o mesmo de ontem, de hoje e de sempre. Obrigado pela força do Espírito Santo, que caminhou com o Senhor, que caminha com a igreja e que caminha com todo batizado. Obrigado, Senhor, pela força da tua palavra, pela cura que realiza nesse momento. Gratidão, Senhor. E nesse momento eu não sei aonde, mas o Senhor está levantando alguém. E levantando alguém que nem andava, para a honra e glória do nome do Senhor. O Senhor é o mesmo de ontem, de hoje e de sempre. Que Ele nos conceda, meus irmãos, o dom da fé. Porque a fé daquela mulher curou ela. Olha só, a tua fé te curou. Então é importante a fé. Obrigado, meu Senhor, por tudo que o Senhor está fazendo e vai continuar fazendo. Porque o Senhor não faz nada pela metade. O Senhor começa e o Senhor termina. Glorificado seja o teu nome. Muito obrigado, Senhor. Gratidão. Louvado seja nosso Senhor Jesus Cristo. Para sempre seja louvado. E busque, meu irmão, a palavra de Deus. Porque quando você abre, Jesus vai falar contigo. Para a honra e glória do nome dele, para o bem da sua alma, da alma de cada um de nós. Nato, quantos minutos falta? 5 minutos apenas. E é com esses 5 minutos que eu vou finalizando, invocando esta bênção do Senhor para cada um de nós. Vamos dizer juntos? Vamos invocar a proteção divina? O Senhor esteja sempre ao meu lado para me defender, dentro de mim para me conservar, diante de mim para me conduzir, atrás de mim para me guardar, acima de mim para me abençoar. Em nome do Pai, do Filho e do Espírito Santo. Amém. Ave Maria, cheia de graça, o Senhor é convosco. Bendita sois vós entre as mulheres. Bendito é o fruto do vosso ventre, Jesus. Santa Maria, Mãe de Deus, rogai por nós, pecadores, agora e na hora de nossa morte. Amém, amém, amém. E nós estávamos reunidos e vamos continuar unidos. No nome do Pai, do Filho e do Espírito Santo. Amém. E nós vamos ouvir o hino Filho Amado do Pai, com Luciana Antunes. E que o Senhor venha iluminar a nossa consciência, para que nós tenhamos a consciência de que Deus nos ama e que somos Filho Amado e que Jesus está presente na Eucaristia, lá na Igreja Católica Apostólica Romana, e que Nossa Senhora nos ensina e que nós precisamos acreditar na oração do Santo Terço. Reze o terço na família, reze o terço sozinho e creia no poder de Deus. Bom dia a todos vocês.
1: Vem, Espírito.

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1: Rádio Cidade de Vitória. Informa a hora certa.
2: 6:30. Repita. 6:30.
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4: O Instituto Nacional do Seguro Social, o INSS, começa no dia 7 de julho o pagamento do seguro defeso para mais de 149.500 pescadores artesanais. Os benefícios referentes aos períodos de defeso anteriores a 2026 vão ser depositados em parcela única para quem já teve o direito reconhecido. O investimento total é de cerca de R$ 874,5 milhões de reais. O pagamento foi autorizado por uma lei publicada em maio deste ano, que permite, em caráter excepcional, a liberação dos pedidos feitos dentro do prazo legal e que atendem a todos os requisitos. A medida contou com a atuação conjunta do INSS, dos Ministérios da Previdência Social e do Trabalho e Emprego, além da Dataprev, responsável pelo suporte tecnológico. Os pescadores que aguardavam apenas a liberação dos recursos podem consultar a situação do pagamento pelo aplicativo Carteira de Trabalho Digital ou pelo portal Emprega Brasil. Já quem ainda tem o pedido em análise deve acompanhar o processo pelo Meu INSS ou pela Central 135. Os benefícios aprovados posteriormente vão ser pagos nos próximos lotes. Da Agência Rádio Gov em Brasília, Claudio Mário Carvalho. 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
1: Rádio Cidade de Vitória. 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
2: 6:45.
3: Repita.
2: 6:45.

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1: Nesta edição do Doutor Ajuda, vamos saber mais sobre coceira no ânus. A médica cirurgiã do aparelho digestivo, doutora Beatriz Azevedo, nos fala como prevenir e nos dá dicas importantes sobre a coceira no ânus.
2: Olá, ouvintes! Vamos falar sobre como prevenir e melhorar a coceira no ânus com dicas práticas. Normalmente, o quadro evolui assim. Algo deflagra a coceira, você coça causando microlesões, isso piora o prurido. Você usa pomadas que melhoram inicialmente, mas depois trazem a coceira de volta porque a causa não foi tratada. A região pode ficar vermelha, dolorosa, com secreção e até sangramento. Para prevenir, siga 4 dicas essenciais. Primeira, evite sempre o papel higiênico. Faça a limpeza com água e sabonete habitual. Ou use lenços umedecidos sem álcool e sem perfume. Segunda, mantenha a região sempre seca, use roupas de algodão e evite maiôs molhados por longos períodos. Terceira, evite ao máximo coçar o local. Cada vez que você coça, o prurido aumenta. Quarta, mantenha a alimentação adequada com fibras para o intestino funcionar bem e evite alimentos irritativos como pimenta. Importante, nunca use medicação sem orientação médica, pode agravar o problema. O diagnóstico deve ser feito por especialista, com exame proctológico e exames complementares quando necessário. Se o problema for intenso ou durar muitos dias, procure um coloproctologista.
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1: Rádio Cidade de Vitória, informa a hora certa.
2: 7 horas. Repita, 7 horas.
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1: 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Aí!

0: foi pra... pra casa do... foi pra polícia do Rio. Vamos começar o programa hoje já debatendo aqui a resenha. Eu ajudei, trouxe aqui pra o meu lado, né? Na bancada de hoje, o meu filho, é verdade, Caio Leandro é o nome dele. Ele que apresentou o programa comigo numa outra emissora, eu tinha o quê? Uns 8 anos, 7 anos. E depois disso, depois de 10 anos, ele voltou outra vez. Disse, pai, eu quero ir lá tirar minhas férias com você. Então bora. Vamos. E ele tá aqui hoje. Bom dia, bom dia, bom dia, bom dia. Janilton. Valeu. Janilton Almeida. Bom dia. Pão de Açúcar. Lagoas, tá aí, Pão de Açúcar Lagoas, tranquilo, bom dia. Caio Leandro, bom dia, meu filho.
1: Bom dia pra todo mundo.
0: É, eu trouxe ele aqui hoje pra ele falar um pouco da Copa, mas eu não sabia que o Brasil ia ser, no caso, desclassificado, né?
1: Oh.
0: Adeus, adeus, Mariana, que eu já vou embora. E aí, bateu-se as coisas, eu acho que, rapaz, o que tu acha que ficou faltando ali no Brasil? Gol?
1: Rapaz, ficou faltando ali força de vontade ali, o time mais união ali. Também o time ser mais letal. Chegou na frente do gol, perderam muito gol. É, aquele
0: Neymar pênalti. Jogou alguma coisa pra ti?
1: O Neymar entrou, ele não conseguiu fluir muito, né? Acho que mais por causa da idade também.
0: Já tá bem?
1: Já
0: ele
1: tá.
0: Ele é menino.
1: Tá bem. Última Copa dele, né?
0: Ele marcou um golzinho, né?
1: Marcou um golzinho, pelo menos.
0: Marcou. É, deixa eu te dizer, e tu acha que o Paquetá fez falta?
1: O Paquetá fez falta, ó. Porque ele já fazia parte do elenco lá, do time titular. Então, o time titular praticamente já tava entrosado, né?
0: Ah, entendi. Entendi. E aí, o que acontece? Além de tudo, Nonato Sampaio ficava...

0: dizendo que aqui, eu acredito que eu tive que concordar com ele. Depois esse pessoal dizendo no comentário, olha, vocês falavam aí que não ia passar, talvez nós passamos de fase. Pior que na segunda não passou, né, Donato Sampaio? Acertou também nas oitavas, perdeu um pênalti. Tu acha que aquele pênalti ali, cara, velho, até tu acha que marcava aquele gol?
1: Aquele pênalti ele fez falta, ó. E eu sabia que ia fazer falta quando eu vi assim, rapaz, se não perder esse pênalti, vai fazer falta. No final fez falta.
0: Fez falta. Manda um alô aí pra galera aí. Pessoal que tu conhece, teus amigos?
1: Rapaz,
0: tu conhece o nome dos teus colegas aí?
1: Conheço aqui do Jaguari, eu conheço.
0: Tem quantos?
1: Tem um primo meu lá.
0: É?
1: Vitor Israel. Ah. Um alô pra toda a galera aí.
0: Manda um abraço aí pra tua avó lá na fazenda Limoeiro, tá lá agora cuidando
1: da galinha. Tá ouvindo, tá?
0: Com certeza.
1: Um alô pra minha avó que tá lá no interior, lá na Dura.
0: É, tá certo. Caleandro, é o nome dele. Já vai bater mais papo aqui comigo, né? Então a gente vai aqui acompanhando os comentários, você comenta junto com a gente. Donato Sampaio tá aqui, tem uma senhora aqui hoje. Da onde a senhora é? Santa Rosa, daqui a pouco ela quer falar comigo, né, Donato? Pronto, daqui a pouco a gente já vai, só botar aqui, entrar no bloco comercial e aí a gente vai falar com a senhora. Agora são 7:12 na cidade de Vitória do Mearim, trabalhamos, claro. A galera aqui que tá aqui junto com a gente é o Luiz, né? 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Alô, Roberto, um forte abraço para você, meu garoto. 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E já a gente vai trazer Donato Sampaio, música. Vamos trazer música pra toda a galera que está na escuta do nosso programa. Alô, Arlene Belfort, tudo bom? Vamos trazer Bartô Galeno, esse cababão de brega. Esse nome que canta. Alô, Jéssica, bom dia. A Lene está na cidade de Viana, é isso? Ou já está em São Luís? Nós estamos meio um pouquinho, né? Constipado, gripado. Mas porque daqui a pouco eu vou tomar um remédio ali que vai ficar malzinho. Com certeza. Uma vez eu gripei aqui, aí fui perguntar uma receita. Meu povo, me diga aí o que é bom. Os filhos da peste disse, vá pro bar, bebe não sei o que, só vão da barra com mel, bom de cachaça aí, não vou mais pedir não essas informações, que essas aí eu já sei. Eu vou falar com o doutor, é verdade. Olá, seu pai, já está no jeito. 7:14, Brasil.

0: Vamos então, Bartô Galeno. É, quem está aqui junto com a gente é ela, manicure Alci Rocha. Eu quero aproveitar e mandar um forte abraço também ao seu pai, o seu Valdemar. Muito obrigado, seu Valdemar. É, a dona Maria que teve aqui, nem perguntei o nome dessa mulher, como é o nome dela, Lando? Dona Maria da Santa Rosa. Pronto, passou agora aqui. Rapaz, vou te contar. É, seu efeito, um copo ainda, de ontem. É. Caio, Calhando, manda um abraço bem pelo menos pra tua mãe, meu filho.
1: Rapaz, uma hora dessa mãe deve estar dormindo.
0: Ainda tá dormindo? Rapaz, acorda, né? É hora de acordar, verdade. Teu irmão já foi pro serviço?
1: Meu irmão também não sei, mas eu acho que ele já foi já.
0: Já foi, né? Tá certo, acordando cedo. É, vamos mandar um abraço também a toda a rapaziada do povoado Coque. Obrigado, viu, gente? Tá sempre na escuta do nosso programa, muito obrigado. A Antônia, que ela sempre passa por aqui, antes dela começar nos trampos dela, ela dá aquela passada aqui na live. Muito obrigado, viu, Antônia? É, bom dia, sou Alan Jorge de Viana. Tudo bem, meu amigo? Ah, pediram uma música, Donato Sampaio, Vaqueiro Erivaldo, é o Antônio Maciel. Esse mora no Passa Bem. Lá ninguém passa mal. Todo mundo passa bem. É. Aí tem outro lugar também que nós vamos aproveitar e mandar esta música pra Baeco. Lá no Alegre. Lá ninguém tá triste. Todo mundo só vive sorrindo. É. No Alegre 1 e 2. Então tem que ter um 3, 4, 5, 6, ainda cabe bastante, né? Alegre. Eu cabo. Chega lá, tu tá onde no Alegre?
1: Todo mundo rindo, alegre.
0: É, tá certo, isso é legal. Tudo bom com você? Claro. Apesar da derrota do Brasil, mas nós estamos por aqui. Tem que continuar, né, Donato Sampaio? Donato Sampaio disse que se fosse apostar, apostaria que ele não passava da primeira fase. Que praga urubu que tu jogou. Outra miséria, viu, velho? Bateu em cheio. Francisco, canta aqui. É, Francisco, não dá nem pra ler aqui, Caio.
1: Vem aqui. Puxa aí, ó. Deixa eu mandar um alô pra... Deixa eu mandar um alô pra Oi d'Água das Cunhas.
0: Oi d'Água das Cunhas? Aqui?
1: É.
0: Opa, bom dia! É o olho d'água das cunhas. É, quem que tá aqui? É o Rodrigo. Rodrigo Pacheco, não. Rodrigo, rei do o aparelho. É, rei do aparelho. Ah, mexe com aparelhagem, é? Será? É, tá aí. Um abraço, Rodrigo. Tranquilo. Falar de Rodrigo, vamos aqui aproveitar também e mandar um forte abraço ao Rodrigo Velez. Tava lá fazendo uma festa bacana, né? Pronto. 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É, alô, Irineu! Aproveitar e dar um abraço ao Irineu. A minha voz está um pouco fanha, né? Pois é, desse jeito, mas vai melhorar. É, deputada Solange Almeida, obrigado pelo carinho, toda a rapaziada aqui da Fazenda São Sebastião, Grupo Pinto. Vamos, aqui quem? Rodrigo, rei do aparelho. Eu trabalho com vendas de aparelhos, filtros e o quê?
1: Filtro de linha.
0: Ah, tá bom. Tá certo, meu amigo. Compra aí um filtro na mão do meu amigo Roberto. Alô, Antônio Gomes, bom dia. Música do Erivaldo, tá no jeito, Nonato Sampaio. Então vamos de música, 7h22.

Au! Computador travou! Travou! Travou! Pois é, assim, bicho trava, desse jeito. Agora são 7h24. Antônio, ele tá no serviço lá na passagem de areia, né? Na sua lancha. Ah, o Antônio, eu entendo, tá lá do Arraial. Um forte abraço. Pronto, vamos agora dar uma continuidade do resto da música. Destravou.

0: Canarivaldo, que está aqui junto com a gente, também o Antônio. O Antônio, ele pede um alô aqui para seus filhos, né? Do, no Jaguari, que é a Karine, a Juliane e o Lude. Lude, né?
1: Lude.
0: Luide. Ah, o Luide. Não, diferente, né? Luide. De primeiro botava era Chico Francisco, Raimundo, né?
1: Maria José.
0: É, desse jeito. Os pais maravilhosamente faziam desse jeito. Quem também está aqui participando junto com a gente pediu para que nós mandasse um beijo. Manda um beijo aí para minha cidade, Vivarais Grande, Alagoas. Lá da Alagoas. Lá da Terra do Fumo, lá do Arapiraca. Foi o mesmo fumo que o Brasil levou ontem. Rapaz.
1: Ah, onde apanhou.
0: Rapaz, e aquele caboclo lá. Ele lá, rapaz, diz que ele come o fígado de um boi todinho. Cru.
1: 6 litros de...
0: De leite.
1: Não, senhor.
0: De quê?
1: Suco de laranja que ele bebe.
0: 6 litros. Mas tu, aquela peste também tem quase 2 metros.
1: Uma refeição.
0: Aqui dá, o cara tem que fazer a cama pra ele, tem um marcinete, tem que fazer. Bora lá tirar a medida, o caixão daquele homem vai ser 2 metros. Rapaz, que caba grande da mulher, tem só igual um trator, bicho. Sai da frente. Aí um brasileiro ia lá pular, batia só no ombro dos caras, mesma coisa de não ter batido nada. Eita, meu Deus, quando ele abria assim os braços, olha. Por isso que os caras, ele fez o pênalti no caboclo, foi pular, só triscou, derrubou o brasileiro. Pum, caiu, quase não acordava mais. Eita, senhora, Brasil. O Brasil agora vai esperar mais 4 anos, né, Donato, seu pai? Donato, seu pai diz essas pestes agora desse ano que vem, na que vem, vão estar tudo aposentado. Aí vão ter que ter um outro Brasil, outros brasileirinhos. Tem aquele moreninho lá que entrou lá, o como é o nome dele lá? O que?
1: Hendrick.
0: Como?
1: Hendrick. Entrou.
0: É, ele
1: perdeu o gol.
0: É, que perdeu o gol.
1: Hendrick.
0: Que
1: é, não lá é bom de bola ele.
0: É. Mas meu filho, mas lá ele, pô, ele perdeu a
1: bola. Não, ontem não.
0: Até eu marcar aquele gol.
1: Ontem não era pra passar mesmo, não. Acho que era amarrado.
0: Não, tá, seu pai disse, não passei na segunda. Não, não é na primeira, vai ficar na primeira. Foi na, não passou na segunda, né? Chegou na segunda.
1: Nas oitavas.
0: Nas oitavas. Pronto, tá aí. Viajou. Há uma despesa menos lá pra CBF agora.
1: É.
0: Agora são 7 horas e 30 minutos na cidade de Vitória do Meri. Aldadelo, bom dia, meu primo. Manda um alô aí pra galera da Ipixuna, a minha mãe, Nilde e Bastião. Fala, Danilo. Alô, galera do Ipixuna, né? É, o Bastião e a sua mãe, tá? É, minha mãe Nilde. Aí, Nilde, tudo bom, querida? Antônia, tá aqui, ela tá guardando a música dela, blusa amassada, né, minha filha? Olha, lembrando que o líder Almeida Souza teve no fim de semana, teve em Moção, teve, rapaz, ele andou tudo, tá doido, macho. Ele teve uns 6 lugares, ainda voltou pra poder assistir o jogo da Seleção Brasileira. Só cavalgada, ele teve em 3 cavalgadas. Aí foi em Moção, veio em Vitória, foi em Garapé do Meio, foi pra toda a região. Rapaz, participou de um jogo aqui, foi e voltou pra Garapé do Meio pra assistir o jogo. Almeida Souza, a agenda, vou lhe contar, é sempre apertada, né? Mas ele dá conta, ele dá conta. Então, Almeida Souza, esse grande líder municipalista e que faz uma política diferente. Ele passa nos lugares, ele ouve as pessoas, né? As pessoas vão lá, chama a presença dele, ele vai, ouve as pessoas e aí vão correr juntos atrás da solução. É por isso que tem muitos que estão por aí, algumas pessoas não estão, parece-me, muito satisfeito, né, com a vinda do Almeida Souza para a Vitória do Meri. Mas, gente, por quê, né? Não, nós vivemos numa democracia e se o povo escolhe, se o povo quer, não tem como não fazer. Isso não é crime, tá? Ah, na verdade, nós temos que querer sempre o melhor, tá bom? Falando nisso, eu tive, passei, né? Na verdade, fui no BenTV esses dias. Ontem, Caio? Sábado, né? Foi sábado. E eu pude ver que a estrada que liga Jussarauzinho ao povoado de Pixuna, aí, ó, essas coisas, tá uma buracada desgraçada. É buraco, meu filho, é buraco demais, mas é muito buraco. Buraco, crateras, né? Ou seja, só falta mesmo a máquina passar pra poder... Alô, prefeito! Rapaz, manda aquela máquina lá. Isso é uma responsabilidade sua, do município, né? Então aproveite. Falando disso, a ponte, ontem, mandaram, eu digo, não, eu não vou postar esses vídeos aqui, né? Eu não vou postar, primeiro, porque o prefeito sabe que lá, tá, as pontes nesse período tá complicado, no Jussara da Margarida. Pra quê? Né? Então, o povo também percebeu que poderia acontecer o que aconteceu. E aí, votaram. Não votaram porque quiseram. Aí, quem é o errado? É o prefeito? Claro que era pra ele ter feito, não fez, né? Mas o povo também tem sua parcela de culpa. Porque no período da política, é hora de você poder votar com a razão, eles deixam pra ele votar com o coração, votar pelo bolso. E aí é o preço que se paga, viu? Quando não pensa no amanhã, pensa só no hoje. É, sempre aquele puxadinho, pega aquela puxadinha aqui, o braço do político, leva ali, ó, tá precisando disso, precisando de uma bola de arame, precisando. Você se vende por tão pouco, quando na verdade depois, o que você precisa, a sua dignidade, de você chegar na cara do político e dizer assim, eu votei com você. Eu tô aqui reivindicando nossos direitos. Então, a partir do momento que você faz esse compromisso com o político, ele está nas suas mãos. Mas quando você pega alguma coisa dele, ele, é você que está nas mãos dele. Tá? Então vamos, mais uma vez, está chegando aí a oportunidade de você fazer outras novas escolhas. Não está fácil, mas é nós que fazemos, é nós que botamos, é nós que tiramos. Tá? E o que a gente pode fazer aqui é só reivindicar. Prefeito, passa aquela estrada. Prefeito, mande raspar aquela estrada aqui do Jussara da Margarida. Mande raspar a estrada também aqui do que liga Jussarauzinho ao criminoso, tá? Aquele povo, mais de 400 famílias que passam ali. É, Caio Leandro, bora aí, pede aí a música aí do Amada Deus.
1: Como é o nome?
0: Amada Deus, Blusa Amarela. Vê aqui? É, Blusa Amarela. Antônia, pra Antônia, ela que tá aí na escuta do nosso programa, anuncia a música aí.
1: Música aí de Amada Edilson, Blusa Amarela.
0: É, Donato Sampaio que tá ali no comando. A Donato Sampaio, na verdade, tá aí há 25 anos, né, Donato? 25 anos, ela sai aposentado, né, bicho? 40? 24. Certo, então bora, meu povo! Agora são 7 horas e 35. Blusa Amarela.

aí, Morrão Sem Ter o Amor. A paz hoje, gente, a resenha. Vamos fazer um pouco a resenha, não é nada, sapai? Pega aí aquela musiquinha bem bacaninha para nós comentar um babado. Nosso comentário aqui da nossa revista eletrônica. Novidades do programa Balanceio Nordeste, sempre atualizando você. Então vamos comentar alguma coisa? Você quer saber o que é que tá acontecendo no cenário nacional da política? Então vamos comentar já já aqui. São 7 horas e 40 minutos.

ontem amanheceu. Apesar do jogo, parece-me que é um negócio. Toda vez que tem jogo no Brasil, também tem aquele balanço geral, né? Na política, nas eleições, nos bastidores. E Brasília amanheceu em chama total. Quem dizia ou quem diria que com o jogo da seleção brasileira passando ou não nas oitavas de final, que tinha acabado então os problemas dentro da candidatura do

0: bombas atômicas, né? E explodiu. E parece-me que o Valdemar da Costa Neto estava nos Estados Unidos, ele todo cheio de razão. Quando eu chegar aí, eu vou conversar com a Michelle. Quando conversou com a Michelle disse, eu tô fora do partido. Não sou mais presidente, deixarei o cargo. E segundo, né, as fontes dizem que foi um quebra-pau desgraçado. Mas foi um quebra-pau na casa de Bolsonaro. Michelle, era gritos e gritos que até as próprias Polícia Federal, da Polícia Federal, que estão fazendo a segurança do Bolsonaro, se espantaram. Esse rapaz é aqui pra dentro, o negócio tá pegando. Será berros, gritos, enfim. Afinal de contas, o tal vídeo da Michelle Bolsonaro abalou realmente a candidatura do Flávio Bolsonaro. Não é mais a mesma coisa. Tem muitos que estão dizendo que não vai se sustentar. E o Bolsonaro não tem como aderir uma outra candidatura. E eles estão já tentando. Caiado tá dizendo, ô Flávio Bolsonaro, quem ganha o Lula no segundo turno é eu. Mas aí o Bolsonaro disse, nós não confiamos nele. Já pulou do barco? Ô, que eu nunca tinha visto, mas é um cabo eleitoral muito importante. O Malafaia, né? No caso, mala cheia, o mala sem alça. Já saiu fora. O Nicolas Ferreira, ele anda fazendo apoio caladinho. Ele entra num lugar mudo e sai calado, né? E mais que diz, a Michelle já largou totalmente a campanha, a candidatura do Flávio Bolsonaro. E ainda teve um grande vexame, que é aquele Paulo lá, aquele cara que tá nos Estados Unidos. Porra, aquele cara só faz, não precisa de oposição, não nada, sabai. Eles mesmo ficam se gladiando, eles mesmo ficam se acabando, e o Flávio Bolsonaro está de caída assim, ó. Tá igual aqueles avião da guerra. Tem que fazer algum jeito, alguma forma, arrumar alguma maneira para que eles possam realmente voltar a crescer. Mas não tá fácil. O cenário da política, da resenha de hoje sobre a política nacional. Aê, Donato Zavar, vamos que vamos. 7h43, Caio Leandro, vamos mandar aqui uma música, um alô pra galera aqui de Vitória do Mearim.
1: Um alô pra galera de Vitória do Mearim.
0: Como é o nome do teu professor?
1: Meu professor?
0: É.
1: Qual dos?
0: Qual deles?
1: Tem um monte aí.
0: Qual? Tu sabe o nome deles tudo aí?
1: Tem Anali.
0: É.
1: Tem. Deixa eu ver aqui. Nadson.
0: Guilherme.
1: Lucivânia. Deu uma par de gente aí. Me desculpa, professor, que eu esqueci.
0: Vi, meu filho. Cuidado desse.
1: Eu não falo problema.
0: Não vou falar meu nome, eu vou te complicar aqui nessa matéria. Caio Leandro é o nome dele. Vamos trazer agora a música Alípio Martins pra toda a galera que tá junto com a gente nesta ressaca danada de segunda-feira com sabor de derrota. Ô, brasileiro, Caio, quem tu acha que ganha a Copa do Mundo? Quem, um dos candidatos fortes, seleção?
1: Eu acho que um dos candidatos fortes aí é...
0: A levar o título.
1: França.
0: Ah.
1: E tem a Argentina também.
0: É, Leonardo, quem tu arrisa?
1: Forte.
0: Quem ganha? Também? A França ou a Argentina? México também, né?
1: O México foi eliminado.
0: México já voltou?
1: Voltou pra cá.
0: Ei, ai, é o jogo que o presidente da República mandou eliminar o cartão vermelho, de quem era? Era dos Estados Unidos, era? Era o estadunidense. Tomara que ele arrumar a pizza. Sai se perder, então eles vão mandar. Volta de novo o jogo. Rapaz, que palhaçada. Perdeu a graça, então. Não estão mais tendo. O juiz, dentro de campo, deu o cartão vermelho. Aí o presidente da República manda o cara, ligou pro presidente da CBF, foi? Ei, anula esse. Ó, o presidente da FIFA. O presidente da FIFA. Alô? Aí, ei, presidente, tem um outro presidente aqui. Quem é?
2: Aí, eu.
0: Quem?
2: Donald Trump.
0: Que é, peste? É, cancela aí. O quê, rapá? O cartão vermelho, filho do ego. E o cara, pô, manda quem pode, obedece quem tem juízo. E aí o cara foi, tirou o cartão vermelho do jogador dos Estados Unidos. E hoje ele vai jogar com quem? Bélgica.
1: Bélgica.
0: Tomara que perde. Tomara que pega uma pizza, mete 3-0. Era pra ele jogar com aqueles grandão lá que jogaram, que tiraram o Brasil. Eita, senhora, meu povo, agora são

0: Obrigado pelo carinho. Gente, tá vindo aí a grande vaquejada no Parque Manuel Rocha. Agora que eu tô olhando aqui, cadê a premiação dessa vaquejada aqui, meu pai do céu? São 3 dias de festa. Paraná. Não tem aqui o valor, mas tudo bem, bora lá. Só os dias 14, 15 e 16 de agosto, né? Eles vão mandar com certeza. Você quer ser um dos patrocinadores dessa festa? Tá saindo aí a programação, né? Então venha ser um dos patrocinadores oficial desta grande vaquejada que acontecerá nos dias 14, 15 e 16 de agosto. Lembrando que no dia 16 de agosto a gente vai estar junto com o Paredão Bela Flor, Josivaldo da Rocha e... Prepara Josivaldo da Rocha aí, meu caro amigo Donato Sampaio. E Donato Rios e Banda. Vamos estar lá com muito forró, fazendo agito total, né? Então, prepare-se que dia 16 vamos estar lá fazendo a grande festa no Parque Manuel Rocha, em Bentivê. Isso! Realização Jairo e Mendinho. Creio que vocês bem aqui, tá? E aí, vocês estiverem na escuta, eles me mandam aí pra mim, por favor, a premiação, viu, gente? Agora são 7h51, Brasil! Vamos lá, música, tá do jeito? Pronto. Caio Leandro aqui do meu lado. Caio Leandro, até no dia... Que dia que meu filho volta pra escola? Pra aula de novo? As aulas? Dia 4, dia 5?
1: Tem agosto, mano.
0: E agosto quando? Não tem. Pronto, até lá vai estar aqui do meu lado. É isso aí.

0: Olha, vamos só buscar aqui a premiação, viu, gente? A premiação é 12 mil reais. 12 mil? Isso mesmo, não tá ouvindo errado, não. 12 mil reais de prêmio. Muito bom o prêmio. Já dá pra me botar meu cavalo pé de pano pra correr. Cavalo é bom, menino. Quando ele murcha uma orelha que empina outra, já era. Boi velho. Se eu não derrubar, ele derruba só. Ai, cavalo aí é respeitado. Prepara o seu cavalo, prepara também o seu vaqueiro, né? Com certeza já vai, ó, aqui, eles já vão aqui colocar um telefone para vocês que quiserem já agendar suas senhas, né? Que tem essa questão agora, vocês podem começar, na verdade, já antes, né, da vaquejada, já comprar os pacotes, chega lá, pai, filha de boa, é desse jeito, aí manda só o vaqueiro, chega lá, aí o locutor, vamos lá, vamos, não sei o que tem agora, botar no rumo, botar não sei o que, ninguém entende o que esses caras falam, pai, eu digo, pai Juca, o que é que o senhor tá falando mesmo? Pai Juca, um forte abraço, grande locutor, é muito rápido, é muito rápido, tu é doido, rapaz, é desse jeito, talvez, eu sou o que eu entendo, valeu, boi. Zero boi. Aproveito. É a dona Vera Lúcia, que ela tá na Rua da Paz, aqui em Vitória do Miari. Maria Sardinha, tá lá aqui, perto do Capivari, um forte abraço. A dona Marisa, lá no Campo Maior, é, Cajapió, ela também tá aqui participando junto com a gente, muito obrigado. E toda a galera aí de Vitória do Miari, um forte abraço pra vocês, tá ok? É, Donato, traz aí a música. Tchan, tchan, tchan, tchan. O cantor Donato Rios traz Paixão Errantes, né? Paixão Errantes. Aproveitando, mandar pra toda a galera participando aqui junto com a gente, tá bom? Ah, o meu amigo Rafael, ele que tá participando. E também vamos aproveitar e mandar um abraço pra Pedro Álvaro, sabe aonde? Lá em Viana. A galera de Viana. A Najatuba, acompanhando de Viana, Vitória, Miranda, Matões, Pindaré, Santa Inês, aí vem Monção, Igarapé do Meio, aí vem Pio 12, Lago Verde, Conceição do Lago Açu, Olho d'Água das Cunhãs, aí vem pra cá Bacabeira, Santa Rita, enfim, meu povo, Miranda do Norte, a Najatuba, toco bora. Olha o cacete pra cima, Leonardo Sampaio. Vixe, é mesmo. Nunca maltrate alguém quando estiver subindo, porque um dia pode encontrá-las quando estiveres descendo. É o Félix de Arari. É bom dia, amigo. Falou, é o Félix Arari. Forte abraço, Zé Antônio. Alô, minha galera. Tchau, tchau, até amanhã. Valeu, se despede aí.
1: Tchau, tchau, galera.
0: Pronto. Amanhã nós estamos de volta. Valeu, gente. Beijo pro coração de todos. Tchau, tchau.

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1: Rádio Cidade de Vitória informa a hora certa.
2: 8 horas. Repita, 8 horas.
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Olá, meus irmãos, olá, minhas irmãs, carinhosamente o nosso abraço, as nossas energias e vibrações positivas. Hoje, segunda-feira, com as bênçãos do nosso Pai Oxalá, que mais uma vez, a partir de agora, passamos a apresentar o programa Uma Luz em Sua Vida. O programa Uma Luz em Sua Vida é um programa de ordenanças.

0: 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Então, meus irmãos, então, minhas irmãs, eu quero falar com você que sofre com doenças misteriosas, você que está passando por um momento difícil na sua vida, você, meu amigo, você, minha amiga, que está sofrendo com amor não correspondido, você que perdeu o grande amor da sua vida e quer tê-la de volta em poucos dias, eu quero falar também com você, meu irmão, você, minha irmã, que sofre com problemas financeiros, você que está com os caminhos fechados, você que vem sofrendo com a queda no comércio, negócios embaraçados, você que tem um automóvel ou um imóvel para vender e não consegue, você, meu irmão, você, minha irmã, que planta e não colhe, você que a sua lavoura não está produzindo nada, a sua criação está morrendo. Olha, meu amigo, olha, minha amiga, esse programa é para você que está passando por um momento difícil na sua vida. Você, meu irmão, você, minha irmã, que sofre com vício da embriaguez ou drogas, ou tem aí na sua família algum ente querido seu passando pelo sofrimento, pelo constrangimento do vício da embriaguez, vício em drogas, em jogatinas, esse programa é para você. Você, meu amigo, você, minha amiga, que está sofrendo com a depressão, com a insônia, com a ansiedade, perturbações mentais, espirituais, encostos, você que vê vultos, ouve vozes, você que tem sonhos premonitórios, sonhos macabros. Olha, meus irmãos e minhas irmãs, fique atento ao nosso programa, pois temos para você uma mensagem de fé, uma mensagem de esperança, uma ajuda espiritual, principalmente para os menos favorecidos pela sorte. Se você está passando por algum momento difícil na sua vida, preste atenção, porque a partir de agora vamos falar com você aqui através do programa Uma Luz em Sua Vida. Você, senhor de idade, que sofre com a impotência sexual, com inflamações, você, mulher que não consegue engravidar, você, mulher que tem problemas de cistos, miomas, seja qual for o seu problema, pare de sofrer imediatamente. Aumente o volume do seu rádio e ouça com atenção o nosso programa, porque a partir de agora é formada a maior corrente de fé e de ajuda espiritual através do programa Uma Luz em Sua Vida.
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1: Bom dia, Pai Márcio de Oxalá. Aqui é João. Quero lhe agradecer por você ter tirado a cachaça do meu filho. O nome do meu filho é Marciliano, da cidade de Bom Jardim, aqui em Bom Jardim do Maranhão. Quero te agradecer. Quando cheguei até o senhor, meu filho usava muita droga e muita cachaça. E hoje meu filho tá curado, tá salvo das coisas ruins do mundo. Só tenho a lhe agradecer, Pai Márcio de Oxalá. Estou indo pessoalmente falar com o senhor. Sei que você vai estar na cidade de Itapecuru Mirim. Estou indo pessoalmente lhe agradecer. Fica com Deus, Pai Márcio de Oxalá. Vou lhe agradecer pessoalmente.
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0: E atenção, meus irmãos, atenção, minhas irmãs, você que passa por momentos difíceis na vida, você que sofre com doenças misteriosas, doença na qual a medicina não pode resolver, né? Você que já está até desenganado ou desenganada pela medicina, não sabe mais o que fazer. Olha, meu irmão ou minha irmã, essa tua doença pode ser uma doença espiritual. E para isso nós temos a solução. Se você já procurou a medicina, já tomou remédios, já fez exames e mais exames e nada de solucionar o seu caso, nos procure. Abaixo de Deus, estamos aqui pronto e preparado com o dom espiritual dado por Deus para resolver até mesmo o seu mais difícil problema. Aqui, o Pai Márcio de Oxalá, o fenômeno das ciências ocultas, esse que não promete, esse que realiza. Eu quero aqui também falar com você que perdeu o grande amor da sua vida e quer tê-la de volta. Por algum motivo, você perdeu a sua pessoa amada e quer tê-la de volta em poucos dias. Estamos aqui pronto e preparado para te ajudar. Você que ama e não é correspondido, você que não tem sorte no amor, você que está com o seu casamento atrapalhado, a tua convivência dentro de casa está mais parecendo um campo de batalhas. Olha, meu amigo ou minha amiga, pare de sofrer imediatamente. Nos procure, podemos fazer a diferença na tua vida amorosa. Podemos fazer uma amarração amorosa, podemos trazer o grande amor da tua vida de volta em poucos dias. Enfim, se você não tem sorte no amor, nos procure que estamos aqui para te ajudar. Esse que aqui vos fala, o Pai Márcio de Oxalá, graças a Deus, tem o dom espiritual dado por Deus para fazer a união de qualquer casal em cima da terra. Eu quero aqui também falar com você, meu amigo, você minha amiga, que está passando por problemas financeiros. Você que está com os caminhos fechados, você que o teu comércio não vende nada, quando vende não recebe, você que está com negócios embaraçados, você que tem um imóvel para vender, você que tem um automóvel para vender, você que a tua empresa está indo à falência, o teu comércio, você que começou um pequeno negócio e tinha tudo para dar certo e de repente começou tudo a dar errado. Tudo que você vai fazer dá errado. Meu amigo ou minha amiga, pare de sofrer. Você pode estar com os caminhos fechados. Pode ter alguém com o olho gordo para cima de você. Você pode estar com um mau vizinho. A concorrência pode estar fazendo trabalhos de magia negra para te atrapalhar, para atrapalhar o teu comércio, a tua vida financeira. Nos procure. Não importa qual é a tua situação, não importa qual é o teu caso. O importante é você dar o primeiro passo em busca da tua libertação espiritual. Pare de sofrer hoje mesmo. Você que a tua lavoura não produz nada, a tua criação está morrendo. Você dá um passo para frente, dois, três ou até mais passos para trás. 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

0: Você, meu amigo ou minha amiga que sofre com vício de embriaguez, vícios em drogas, em jogatinas, você que está passando por esse constrangimento, por esse sofrimento, você que tem um ente querido seu nessa situação, a pessoa bebe e não se domina, chega em casa quebrando tudo, brigando com o esposo, com a esposa, com os filhos, enfim, se você sofre com o vício da embriaguez, o vício da droga, vício no tabagismo, em jogatinas, enfim, se você está passando por esse sofrimento ou tem alguém aí na tua família, algum ente querido seu passando por esse constrangimento, perdendo tudo para o mundo dos vícios, é hora de se libertar, é hora de procurar ajuda. Estamos aqui pronto, preparado com o dom espiritual dado por Deus para resolver até mesmo o teu mais difícil problema. Venha falar com o Pai Márcio de Oxalá. Estou aqui pronto e preparado, capacitado com o grau mais alto da Umbanda, pronto, preparado para te ajudar, para resolver o seu problema em dias e horas marcadas. Se você já procurou pessoas erradas que te prometeram e não cumpriram, se você já bateu em portas erradas, não se desespere, meu amigo. A oportunidade de você estar diante do maior médium vidente do Brasil é essa. Estou aqui de braços abertos para receber você e o seu problema. Nos procure, que abaixo de Deus nós temos a solução imediata para o teu caso, seja ele qual for. Eu quero falar aí com você, meu amigo ou minha amiga, que está sofrendo com a depressão, com a insônia, a ansiedade. Você que sofre com perturbações mentais ou espirituais, encostos. Você que vê vultos, ouve vozes, tem sonhos macabros, premonições. Olha, meu irmão ou minha irmã, pare de sofrer. Nos procure. Você que vive aprisionado em pensamentos negativos, pensamentos suicidas, você que vem se isolando do mundo, você que quando sai de casa consegue se divertir um pouco, mas quando volta para sua própria casa, não sente paz, não se sente bem. Parece que o mundo está desabando sobre sua cabeça, sobre suas costas. Olha, meu irmão, pare de sofrer. Temos a solução imediata para o seu caso. Você pode estar sendo vítima de trabalhos de magia negra. Alguém pode ter jogado terra de cemitério em cima da tua casa. Olha, meu irmão, nesse mundo de tudo há. E eu te garanto que de nada mesmo você pode duvidar. Porque durante essas décadas, trabalhando nessa área espiritual, meu irmão ou minha irmã, eu posso te afirmar que eu já vi tantas coisas, né? Mas te garanto também que abaixo de Deus, graças a Deus, com os meus conhecimentos e com o dom espiritual dado por Ele, nunca perdi uma causa, nunca perdi uma cura sequer. Portanto, pare de sofrer hoje mesmo. Nos procure. 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

0: 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Tem sim. 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
0: Bom, meus amados irmãos e irmãs, ouvintes aqui do nosso programa, agora eu quero convidar você que nos escuta todos os dias a fazermos juntos uma poderosa oração. Você, meu irmão, você, minha irmã, que está aí nos ouvindo, pegue nesse exato momento um copo com água ou uma garrafinha com água, coloque ao lado do seu rádio e faremos juntos uma poderosa oração. Após o término dessa oração, você fará uso dessa água da forma que o seu coração mandar. Se você sente enfermidades por dentro, você tome uns 2-3 goles dessa água. Se você tem algum ferimento, alguma enfermidade por fora, alguma dor, você lave com um pouco dessa água. Você também pode jogar um pouco dessa água nos 4 cantos da sua casa, no seu automóvel, que servirá para espantar qualquer tipo de...

0: de demanda espiritual, espantar a inveja, o olho gordo. Faça com muita fé, com seu coração voltado para Deus, sempre com muita fé em Deus, que é quem pode tudo. Irmãos e irmãs, e agora rezemos a poderosa oração de São Bento.
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0: São Bento na água benta. Jesus Cristo no altar. Quem estiver no meio do caminho, se arrede e deixe eu passar. A cada salto, a cada descuido, São Bento na água benta, Jesus Cristo no altar. Quem estiver no meu caminho, se arrede e deixe eu passar. Pois creio em Jesus e em São Bento, que nada me ofenderá, nem a mim, nem a minha família, e nem a tudo que eu criar. São Bento, rogai por mim e por toda a minha família. Amém.

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1: E por aqui, meus amados irmãos e irmãs, finalizamos o nosso programa de hoje, agradecendo pela sua audiência, agradecendo pela sua companhia. Fiquem todos com Deus e até o nosso próximo encontro com mais uma palavra de fé e esperança.
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0: Matheus, aquele abraço. Depois de um bom fim de semana, estamos por aqui mais uma vez para te fazer companhia. E por aqui vai rolar muita música, vai rolar a sua participação. Tem o horóscopo do dia, tem resumo de novelas, tem dicas de saúde, as notícias mais interessantes do dia também. Você vai acompanhar tudo por aqui, viu? Pelo canal do sucesso, participações aqui através do WhatsApp 992299757. Repito, 992299757, para você pedir aí a sua musiquinha preferida. Prazer, eu sou o Luiz e te faço companhia a partir de agora. Clima de alto astral até meio-dia.
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1: 8:37.
2: Repita.
1: 8:37.
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5: Esta é a melhor programação feita pra você e com você. Bom dia, cidade. Tá só conversando, hein? Tá sintonizando agora no momento aqui na programação. Muito obrigado pela audiência. Obrigado por preferir começar o dia com a gente, viu? Se estiver a fim de participar, o WhatsApp pra você pedir a musiquinha boa, aquela que você gosta de ouvir, é o 992299757. Tá bom? Vamos nessa. A música por aqui não para. Deixa eu então trazer música aqui, atendendo aqui a Lourdes, está ligada com a gente aqui em Vitória do Mearim. Música aqui também para Mariane de Conceição do Lago Açu.

0: Olá, bom dia, meu amigo Luiz. Bom dia a todos que estão na sintonia. Eu gostaria de oferecer a música aí com Pablo da Rocha, Chorei na Chuva. Eu gostaria de oferecer para meu pai Benedito em Capoeira Grande, minha namorada Rosinete em Arari, para todos os meus amigos, para todos que estão na sintonia. Valdemir Jesus de Capoeira Grande, conhecido como Tiririco. Dê um alô pra gente aí todos os dias, garoto, que eu escuto seu programa aí. Admiro muito.
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0: Pablo, aqui do Bom Dia Cidade, Choro na Chuva. Agora faltam 4 minutos para as 9. 4 para as 9. 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
0: Você é com a gente, o nosso melhor presente. Grande abraço aqui ao Rogério Santiago, querendo curtir aí o som de calcinha.

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1: 9 horas. Repita. 9 horas.
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1: 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Agora 9:08, temperatura no momento 29 graus aqui na cidade de Vitória do Mearim. Nós estamos lhes apresentando aqui pela FM 89,9, Rádio Cidade Vitória, programa Bom Dia Cidade. Aquela musiquinha que você gosta de ouvir, a sua participação também tá liberada aqui pelo WhatsApp 992-2997-57. Que é o WhatsApp aí para você pedir música, mandar aquele alôzinho para quem você quiser. Dá um alô pra gente, manda um zap aí, é que a gente vai te atender sempre na boa aqui na 89,9 no programa que faz seu coração bater mais forte para você começar bem o seu dia. Isso, quero cumprimentar aqui a rapaziada que tá ligada com a gente. Dona Isabel tá ouvindo o programa ali em Arariaçu, no município de Arari, tá participando aqui do nosso programa, tá fazendo aqui uma homenagem. Já a gente vai ver aqui qual é a homenagem que a dona Isabel tá fazendo aqui. É pra netinha dela, né? Vamos ver aqui rapidinho. Quer oferecer música, o Melô de Mama vai rolar daqui um pouquinho, tá, Isabel? Ela tá oferecendo aqui especialmente pra sobrinha, né? Na verdade é a sobrinha Catiane, que tá aniversariando hoje. Ela reside lá em Arariaçu. E votos de muitas felicidades, então, para a aniversariante Catiane. Parabéns, tudo de bom. Você tá na boa, tá na Rádio Cidade Vitória. Vamos começar o horóscopo do dia? Vamos lá, é já que a gente começa o horóscopo desta segunda-feira. O que os astros têm a dizer para você de Áries, Touro e Gêmeos? Começando então, vamos lá, Áries. A tentativa de obter a certeza absoluta encontrará uma névoa incômoda, como se uma resposta interior ainda não pudesse caber em palavras. Proteja o intervalo entre sentir e agir. Uma brecha valiosa surgirá, viu? Touro, uma aproximação mostrará que nem sempre o caminho mais fértil vem dos lugares previsíveis. Não se prenda ao papel que costuma ocupar entre as pessoas. Aceite circular de dentro, né, de outro modo e abra possibilidades. Alô, alô, Gêmeos, uma entrega ou resposta aguardada trará uma oportunidade, mas também cobrará revisão do que foi dito ou deixado subentendido. Em vez de tentar parecer pronto a qualquer custo, consolide sua presença, viu, Gêmeos? Para Gêmeos, para Touro, para Áries, super bom dia. Daqui um pouquinho é a vez do pessoal de Câncer, Leão e Virgem. Muito bem, vamos lá, seguindo aqui com o Bom Dia Cidade. Olha a música rapidinho aqui para Cristiane. Alô, Cristiane, tá ligada com a gente ali em Viana, né? A Antônia Maria também tá ligada com a gente aqui em Cajari, tá participando aqui.

0: aqui, amigo. Quero que você rode a música de Amado Batista, essa paixão desesperada, para me oferecer para você, com muito amor e carinho, viu?
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1: 9:18. Repita. 9:18.
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3: Segunda-feira, 6 de julho. Este é o Giro de Notícias. Eu sou Cassi Balog e você acompanha os destaques do momento. Começam nesta segunda-feira as audiências públicas promovidas pelo Escritório do Representante de Comércio dos Estados Unidos, etapa considerada decisiva na investigação de aplicação de uma tarifa extra de 25% sobre produtos brasileiros. Durante as reuniões, representantes da indústria e do agronegócio do Brasil vão tentar convencer o governo americano de que a medida prejudicaria não apenas as exportações brasileiras, mas também empresas, consumidores e cadeias produtivas dos Estados Unidos. Até 15 de julho, Washington decidirá se avançará com a imposição das tarifas. Pelo menos 7 tribunais estaduais descumpriram uma decisão do STF e pagaram salários acima do limite permitido a magistrados. Em maio, 616 juízes e desembargadores receberam valores superiores ao teto constitucional, com remunerações que chegaram a quase R$500 mil, apesar das restrições impostas pelo STF aos chamados penduricalhos. 3 meses antes da morte de uma jovem durante um salto de rope jump em Limeira, no interior de São Paulo, o mesmo grupo já havia registrado outro acidente grave em março. Uma falha no sistema de freio da corda provocou a queda de um menino de 9 anos que sobreviveu. O caso é apontado como um alerta ignorado antes da tragédia que levou à prisão de 4 organizadores da atividade. O Ministério da Educação afirmou que não sabe quantos estudantes beneficiados pelo programa PEDMEIA abandonaram a escola em 2024 e 2025, o que dificulta o acompanhamento dos resultados da iniciativa. Apesar disso, uma pesquisa do INSPER aponta que o programa tem ajudado a reduzir a evasão do ensino médio, especialmente entre meninos e estudantes pretos. Após a eliminação do Brasil, mais uma rodada das oitavas de final da Copa do Mundo 2026 acontece nesta segunda-feira. A primeira partida será entre Espanha e Portugal. As equipes se enfrentam às 16 horas no horário de Brasília. Também jogam hoje os times dos Estados Unidos e da Bélgica às 21 horas. Os vencedores avançam para as quartas de final. O Giro de Notícias é uma produção da Agência Rádio Web. Texto e apresentação, Cassi Balog. Edição, Mário Melo.
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0: Já já tem música boa rolando aqui no programa. Deixa eu falar aqui, deixa eu deixar você bem informado, continuar te informando do que está acontecendo por aí, de mais interessante, né? Olha, um trem de minério da Estrada de Ferro Carajás descarrilhou por volta das 2 da madrugada deste domingo, dia 5, entre os municípios de Igarapé do Meio e Vitória do Mearim, no interior do Maranhão. A composição havia saído de Paraupebas, no Pará, e seguia com destino à capital São Luís. Com o descarrilhamento, vários vagões se desprenderam da composição e tombaram sobre os trilhos. Até a última atualização desta reportagem, não havia informações sobre as causas do acidente. Por causa da ocorrência, a Vale suspendeu a circulação do trem de passageiros no domingo, né, no trecho entre Paraupebas, no Pará, e São Luís. Nesta segunda, a viagem no sentido contrário, de São Luís para Paraupebas, também foi cancelada. Em nota, a empresa informou, né, que a suspensão ocorreu por motivos operacionais. A Vale não detalhou até o momento se há previsão para normalização total da circulação no trecho afetado. Aqui, Rádio Cidade Vitória, informando. É hora de música aqui no Bom Dia, agora 9h23.
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Aí rolou o som com Ivete Sangalo e Belo aqui no Bom de Cidade. Nem precisa responder. Rola a música aqui e atender rapidinho a Rosângela lá de Muquila, no município de Erari, querendo curtir aí o melô de Mensagem. Já a gente rola. Mandar colô para a Dona Marisa, está escutando a gente lá em Cajapió, lá em Monte Alegre. Está ouvindo aqui a programação 89,9. Muito obrigado, viu, Dona Marisa, pela sintonia de todas as manhãs. Aí, melô de Mensagem.

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1: 9:29.
2: Repita.
1: 9:29.
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1: 9:42.
0: Repita.
1: 9:42.

0: Essas são as principais notícias desta segunda-feira. A França começou hoje sob uma nova onda de calor, a terceira desde o fim de maio. 16 departamentos do sul e do oeste do país estão em alerta laranja, com temperaturas que podem chegar a 40 graus em algumas áreas. Os cientistas pedem a aprovação de uma lei de emergência climática. O governo enfrenta críticas da oposição por investimentos considerados insuficientes para adaptar escolas, hospitais e cidades. E ao aumento das temperaturas. E um novo incêndio florestal continua avançando na região de Drôme, no sudeste da França. Já destruiu cerca de 450 hectares de vegetação em uma área montanhosa de difícil acesso. A região permanece em alerta para onda de calor e em nível máximo de risco para incêndios florestais. Ao menos 14 pessoas morreram nessa segunda-feira em ataques russos contra a região de Kiev, incluindo 11 vítimas na capital ucraniana. Segundo autoridades, os mísseis atingiram prédios residenciais e outras áreas urbanas, enquanto equipes de resgate continuam as buscas por sobreviventes entre os escombros. A ofensiva ocorre na véspera da cúpula da OTAN em Ankara. A presidente da Comissão Europeia, Ursula von der Leyen, afirmou hoje que os novos bombardeios contra Kiev demonstram a necessidade urgente de reforçar os sistemas de defesa antiaérea da Ucrânia. Em mensagem nas redes sociais, ela disse que o tema será discutido hoje, nessa semana, durante o encontro. E milhões de iranianos participam nesta segunda-feira do cortejo fúnebre do ex-líder supremo Ali Khamenei, no terceiro dia de homenagens nacionais em Teherã. As autoridades esperam um público total de até 20 milhões de pessoas durante as cerimônias. O funeral ocorre após a morte de Khamenei em fevereiro, durante a guerra iniciada por Estados Unidos e Israel. Ao longo do percurso, multidões exibem bandeiras iranianas e entoam palavras de ordem contra os Estados Unidos e Israel. O governo iraniano apresenta as cerimônias como uma demonstração de unidade nacional. A China confirmou hoje o lançamento de teste de um míssil estratégico a partir de um submarino nuclear no Oceano Pacífico. Pequim afirmou que o projeto levava apenas uma carga simulada. Ainda assim, a Nova Zelândia manifestou preocupação com a realização desses testes de armamentos no Pacífico Sul. O Japão pediu que a China evite ações que possam aumentar tensões na região. E as autoridades da Venezuela elevaram para 3.342 o número de mortos provocados pelos dois terremotos que atingiram o norte do país em 24 de junho. De Paris, Rádio França Internacional, em parceria com a agência Rádio Web.
1: 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Agora 9h45. 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Já já previsões astrais para o pessoal de Câncer, Leão e Virgem. 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
1: Vamos agora conferir previsões astrais, pessoal de Câncer, Leão e Virgem. Câncer, chaves importantes surgirão ao permitir que uma ideia vá além do medo de errar. O entusiasmo terá força, mas precisará atravessar o filtro da realidade. Escolha a expansão sem fugir dos seus compromissos. Leão, questões guardadas nos bastidores de uma relação ficarão mais nítidas, trazendo a chance de recuperar o poder onde havia dependência, silêncio ou entrega desigual. Converse com firmeza e comunique limites. Virgem, encontros irão ganhar outro peso quando uma conversa antiga, expectativa mal formulada ou promessa vaga voltará à mesa. Não responda no automático para preservar a harmonia. Escute o que a situação mostra, viu? Virgem, para Câncer, para Leão.

0: Muito bom dia! Daqui a pouquinho a vez do pessoal de Libra, Escorpião e Sagitário. Fala, música aqui pra Dona Francisca, tá ligada com a gente em Miranda do Norte, ela que tá querendo curtir aí o que é o amor pra você, já a gente vai rolar. Tem música aqui também pra atender rapidinho a Iracema. Alô, Iracema, tá escutando a gente aqui no Conjunto Nova Vitória, em Vitória do Mearim. Amélia de Coque, Vitória do Mearim, também tá ligada aqui no programa, participando aqui do Bom Dia. Raimunda do Tirirical, também querendo curtir uma musiquinha legal aqui no Bom Dia Cidade.
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1: 10 horas. Repita. 10 horas.
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3: Muito bem, que prazer estar na tua companhia.

Estamos de volta, 10:07. Este é o Bom Dia Cidade, aqui pela Rádio Cidade de Vitória, comigo, Luiz, até meio-dia. É hora do horóscopo do dia, agora com Libra, Escorpião e Sagitário. Libra, uma frase bem colocada ajudará a destravar o acúmulo de tarefas, cuidados ou pendência. Aproveite esta clareza para organizar o funcionamento cotidiano sem cair na armadilha de assumir tudo de novo, viu? Alô, alô, Escorpião! Escorpião, a vontade de viver algo com intensidade encontrará uma passagem luminosa, mas também pedirá responsabilidade emocional. Não trate desejo como emergência, nem prazer como fuga. Vá além do impulso inicial. Alô, alô, Sagitário, uma situação íntima revelará uma saída onde antes parecia haver apenas repetição. Faça um ajuste concreto na forma de acolher, dividir ou permanecer, que acompanhe a pessoa que você está se tornando, viu, Sagitário? Para Libra, Escorpião e Sagitário, super bom dia! Daqui a pouquinho a vez do pessoal de Capricórnio, Aquário e Peixes. Bom dia, cidade! Léo Santana com Pablo.

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2: 10:16.
1: Repita.
2: 10:16.
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4: Hemocentros de todo o país buscam reforçar os estoques de sangue no período das férias escolares de julho, quando historicamente cai o número de doações. Em Brasília, após a campanha Junho Vermelho de incentivo à doação de sangue, o nível dos estoques da Fundação Hemocentro está regular. Apesar disso, os estoques de alguns tipos sanguíneos, como O negativo e B negativo, são considerados baixos na capital federal. Lara Lisboa, assistente social do Hemocentro de Brasília, ressalta que o sistema de coleta exige monitoramento contínuo por causa da validade dos componentes do sangue.
5: Todos os tipos sanguíneos são necessários, são bem-vindos, até porque diariamente são realizadas transfusões de sangue aqui no Distrito Federal e sangue tem validade. Então, nosso maior desafio é manter os estoques sempre abastecidos de todos os tipos sanguíneos.
4: Segundo o Ministério da Saúde, as plaquetas coletadas podem ser usadas em até 5 dias. O concentrado de hemácia, em 42 dias após

0: a doação e o plasma em até 12 meses. A porta-voz do Hemocentro de Brasília detalha os principais critérios para ser doador de sangue.
1: Para doar e nos ajudar a manter esse estoque regular, é preciso pesar no mínimo 51 quilos, ter entre 16 e 69 anos, estar bem de forma geral, em bom estado de saúde, né? Estar bem alimentado, não pode comer alimentos gordurosos, como derivados do leite, fritura, e é claro, é preciso portar um documento oficial de identidade.
0: O gesto de solidariedade e cidadania faz parte da história da advogada Marina Cunha, de 46 anos, que mora em Brasília. Doadora regular de sangue há 20 anos, Marina conta que se sente grata por abraçar a causa e ajudar a salvar vidas.
2: Sou doadora de sangue, dou pelo menos duas vezes ao ano. Já salvei algumas vidas e várias pessoas da minha família também já tiveram a vida salva por receber transfusão de sangue. Esse é um ato de extrema importância. Então, quem puder, faça doação, você estará salvando vidas.
0: Todas as doações passam por exames sorológicos para infecções como HIV, hepatites B e C, sífilis e doença de Chagas. Antes de agendar uma visita ao hemocentro mais perto da sua residência para doar sangue, vale checar as informações essenciais no site oficial da Instituição Pública de Saúde. A duração média da doação é de 90 minutos, incluindo registro, pré-triagem, triagem clínica, coleta e lanche. Em Brasília, é possível organizar uma campanha em grupo com o mínimo de 10 doadores. A Fundação Hemocentro de Brasília oferece transporte gratuito nesses casos. Mais informações no site fhb.df.gov.br. Com produção de Salete Sobreira, da Rádio Nacional em Brasília, Daniela Longuinho.
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3: 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Polizan, Rádio Cidade Vitória, agora são 10h21, estamos lhes apresentando Bom Dia Cidade e você pode participar aqui com a gente através do WhatsApp 992299757. Alô, alô, Cleane está ligada com a gente aqui no Alto São Francisco, em Vitória do Mearim. Maria Domingas está escutando a gente em Matões do Norte, também está participando aqui.

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1: 10 horas e 28 minutos.
2: Repita.
1: 10 horas e 28 minutos.
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0: no Bom Dia Cidade, 10h40, temperatura no momento 30 graus, aqui na cidade de Vitória do Mearim. Agora previsões astrais, pessoal de Capricórnio, Aquário e Peixes. Alô Capricórnio, conversas terão o poder de organizar o que estava travado, principalmente ao soltar a necessidade de controlar cada palavra. Retome assuntos com precisão, mas sem frieza. Transforme revisão em conexão. Alô, alô! Alô, alô, Aquário, né? Vamos lá, Aquário! Aquário, uma frase bem colocada ajudará a destravar o acúmulo de tarefas, cuidado ou pendências. Aproveite esta clareza para organizar o funcionamento cotidiano, sem cair na armadilha de assumir tudo de novo, viu? Exatamente. Vamos lá. Agora, sim, Peixes. Alô, Peixes. Sua sensibilidade terá relevo e colocará você diante de uma decisão sobre como quer ser percebido daqui para frente. Afirme limites e necessidades, sem perder a ternura nem entregar a sua direção aos outros. Viu, Peixes? Para Capricórnio, Aquário e Peixes, muito bom dia! Amanhã, novamente, aqui dentro do Bom Dia, você confere mais uma vez a previsão para o seu signo.
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Muito bem, você curtiu aí a Fernanda Abreu aqui no nosso Bom Dia Cidade, pela Rádio Cidade de Vitória, FM 89,9. Manda aqui um alô pra Isabel, tá escutando a gente lá em Cachoeira Viana. Tá querendo ouvir aí o Silvan Santos e tá oferecendo aqui para toda a família, todos os amigos lá de Cachoeira, né? Muito obrigado, viu, Isabel, pela participação aqui no programa. É, vamos aproveitar aqui também para atender a Jerusa. Ela tá nos ouvindo lá em Matões do Norte, querendo ouvir qualquer música evangélica. Tá bom então, valeu. Daqui um pouquinho a gente vai rolar a música que você tá pedindo. Quem também tá participando aqui do nosso programa, Ivaldo Silva, lá de Anajatuba, né? Querendo curtir aí o jet ski, daqui um pouquinho vai rolar, viu? Muito bom dia, vamos nessa então. Aí, Silvan Santos, Eu Vencerei.

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1: 11 horas.
2: Repita.
1: 11 horas.
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4: Se a canoa não virar olê, olê, olá, eu chego lá, pois a canoa virou. Eu sou a Mariana de Freitas e aqui não tem VAR, mas estamos de olho em tudo que acontece dentro e fora de campo na Copa. Teve VAR, teve Neymar, teve Hendrick, mas teve Haaland duas vezes. O Brasil está fora da Copa e ingressa no mais longo jejum de títulos da história, 28 anos. A seleção brasileira teve paciência na primeira etapa e conseguiu conter os gigantes noruegueses e apostar nos contra-ataques. Teve chance de abrir o placar com um pênalti desperdiçado. O Brasil tinha uma única missão, neutralizar Haaland. Não conseguiu e por duas vezes foi ele quem balançou as redes, acabando com as chances brasileiras. Ainda nos restou um outro pênalti, mas aí o tempo era curto e o estrago já estava feito. Creu, a Noruega avança para as quartas. Os supersticiosos dizem que é a maldição do gato. Lembra daquela fatídica coletiva da Copa de 2022, quando um assessor da CBF retirou de forma brusca um gatinho que havia subido na mesa? Pois então, depois daquilo, nada foi como antes. E a dona FIFA resolveu liberar a porrada. Assim eu entendi a decisão de revogar a suspensão do jogador estadunidense Balogun. Ele é o artilheiro da seleção dos Estados Unidos e recebeu um cartão vermelho na partida contra a Bósnia. No meu tempo, cartão vermelho tirava o cara do próximo jogo sem choro nem vela. Resultado, ele vai entrar em campo contra a Bélgica nessa segunda. O código disciplinar da FIFA tem um artigo que diz que o órgão judicial pode suspender total ou parcialmente a aplicação de uma medida disciplinar. A Federação Belga de Futebol divulgou uma nota criticando a FIFA, que estaria contradizendo a própria regra. O comunicado lembra que em 12 de maio desse ano, todas as seleções receberam uma circular reiterando a suspensão automática de atleta ou membro da comissão técnica em caso de cartão vermelho. Eles declararam perplexidade com a manobra e informaram que já estudam caminhos jurídicos e desportivos para contestar a medida e proteger a igualdade de condições no Mundial. O jornal The New York Times noticiou que o presidente Donald Trump teria influenciado a decisão da FIFA. Nas redes sociais, Trump agradeceu pela decisão. A Federação Francesa já estuda pedir a suspensão do cartão amarelo recebido por Olis no jogo contra o Paraguai. E como lambança pouca é bobagem, outra medida estranha da FIFA foi a escalação do trio de arbitragem para Argentina e Egito. Todos franceses, isso vai dar o que falar. E para completar a noite, um jogaço entre México e Inglaterra. Confesso que a minha torcida era para tricolor. Eles quase conseguiram, mas mesmo com mais finalizações a gol e com um jogador a mais no segundo tempo, os mexicanos não resistiram aos ingleses. Teve luta até o final e eles caíram de cabeça erguida. Placar final 3-2 para o time de Bellingham e Kane. E o futuro do futebol brasileiro depende de muitas respostas que só o tempo vai trazer para o torcedor. Vini Júnior devia ter chamado a responsa e batido o pênalti. Passamos a produzir apenas craques medianos? Perdemos a alegria nas pernas? O nosso novo normal é ver o outro time tocar a bola e esperar por um contra-ataque? Essa foi a última Copa de Neymar e finalmente um novo ciclo vai começar. Que o Brasil reencontre o DNA e volte a meter medo nos adversários. Aqui não tem VAR e nós seguimos de olho em tudo que acontece dentro e fora de campo no Mundial, mesmo sem Brasil em campo.
5: 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Agora são 11 horas 4 minutos.
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5: Ah, rapaz, Copa do Mundo acabou para os brasileiros, né? Fiquei tão triste assim. Eu já realmente aqui é muito cauteloso, né? Desde o início, essa seleção nunca me convenceu muito. Sempre um pé atrás. Eu sinceramente achava que isso poderia acontecer, né? Não estava muito confiante não, viu? Pelo desenrolar das coisas, o Brasil não jogava bem, né? Jogou contra o Japão mais ou menos, contra o Marrocos, aquele jogo lá foi realmente horroroso, principalmente no comecinho, né? O Brasil evoluiu, né? Apresentou algumas evoluções, né, durante a Copa, mas eu aqui, no meu pouco conhecimento de futebol, já percebi que estava faltando talento, né? E aí ontem isso ficou bem claro.
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5: Bola pra frente, né? Que venham novas Copas e que o Brasil mostre realmente porque ele é o único pentacampeão mundial, né? Temos muitos craques. Acho que falta a organização também e por aí vai, né? Então, o problema não é só os talentos, não. Eu acho que a administração também. Bom, vamos então seguindo aqui com o programa. Deixa eu mandar aqui música. Agora sim, Valdo, tá ligado com a gente em Andajutuba, vai curtir com a gente Pedro Sampaio com MC Melody Jet Ski.
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Esta é a Rádio Cidade de Vitória, FM 89,9, com o programa Bom Dia Cidade. Paulinho está ligada com a gente em Arari, né, Paulinho? Obrigado demais pela companhia. Um alô aqui também para Maricélia, está escutando a gente ali em Suma Uma, Conceição do Laguaçu. Muito obrigado, viu? Que bom contar com a sintonia de vocês aí de todos os dias. Muito bem, deixa eu então trazer mais sucesso aqui no nosso programa. Olha, Paul McCartney canta clássico dos Beatles em casamento de Taylor Swift. É exatamente a união de Taylor Swift e Travis Kelce. É, ganhou um brilho inesperado e histórico, né? O ícone, Paul McCartney, um dos pilares dos Beatles, surpreendeu os convidados ao subir ao palco da recepção em Nova York, né? Trazendo aí um pedaço de uma das músicas dos Beatles nesta festa. Aos 84 anos, o músico presenteou os presentes com, uma performance memorável, né? Do clássico I Want Your Heart in Your Hands, um dos maiores sucessos de sua lendária banda, né? Conforme revelado em primeira mão, né? pela imprensa internacional. Muito bem, tá falado então, aqui a gente fala dos famosos aqui no Bom Dia. Daqui a pouquinho tem dicas de saúde aqui no programa.

0: Faz barulho aí, Goiânia, sai rodar a fã!
1: Valeu, Goiânia, Deus abençoe! Valeu, meus irmãos!
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0: Muito bem, Melody Dorilene, movimentando o roteiro musical do Bom Dia Cidade. São 11h21, muito bom dia para você. Estamos lhes apresentando Bom Dia Cidade. Vamos agora para o nosso Dica de Saúde. Olha, sentir sono depois do almoço nem sempre é comida pesada, viu? O estudo liga sonolência após prandial à resistência à insulina. Olha, sentir sono depois do almoço é comum e nem sempre significa que a refeição foi pesada, viu? Em algumas pessoas, a sonolência após prandial pode ter relação com oscilação de glicose e insulina após a refeição. Refeições ricas em carboidratos refinados, como arroz branco, em excesso, massas, doces, sucos e pães. Quando esse cansaço aparece com frequência e intenso, aliás, é tenso ou vem acompanhado de forma rápida, né? Ganho de peso abdominal e histórico familiar de diabetes pode ser um sinal de que vale investigar a saúde metabólica. Após a refeição, o corpo direciona parte do fluxo sanguíneo e da energia para a digestão. Além disso, hormônios intestinais, variações naturais do ritmo circadiano e a composição do prato podem influenciar a sensação de alerta ou sonolência. O problema é que as refeições com muitos carboidratos, né, de rápida absorção pode causar aumento rápido da glicose no sangue. Em resposta, o pâncreas libera insulina para ajudar a glicose a entrar nas células, e essa oscilação pode favorecer cansaço, moleza e vontade de deitar logo após comer. Estudos mostram que mostram a resposta da glicose e da insulina. Um ponto importante é diferenciar a sonolência ocasional daquela que se repete quase todos os dias. A resistência à insulina acontece quando as células respondem pior às ações desses hormônios, né? Levando o organismo a produzir mais insulina para tentar manter a glicose controlada. Segundo um estudo, né, publicado, pessoas com diabetes tipo 2 apresentam resposta pós-refeição diferente das pessoas sem diabetes, com maior elevação da glicose após a refeição mista. Esse achado reforça que o período depois de comer revela muito sobre como o corpo lida, né, com a glicose e insulina. Embora o sono isolado não seja suficiente para diagnosticar resistência à insulina, né? Pois é. Muito bem. Alguns sinais ajudam a perceber quando o sono, né, depois do almoço pode estar ligado a algo além da digestão normal. Olha só, sonolência intensa quase todos os dias após refeição ricas em arroz, massa, pão, doces e suco. Fome ou vontade de comer doce pouco tempo depois do almoço. Cansaço frequente, mesmo dormindo bem durante a noite. Ganho de gordura abdominal ou aumento da circunferência da cintura, histórico familiar de diabetes tipo 2, pré-diabetes ou síndrome metabólica, pressão alta, triglicérides elevado ou colesterol alterado em exames recentes, né? Como montar um almoço que dá menos sono? Vamos lá, dica agora, né? Exatamente. A composição do prato influencia a velocidade da absorção dos carboidratos e a resposta de glicose e insulina. Algumas medidas simples podem ajudar. Olha elas. Trocar parte dos carboidratos refinados por fontes integrais, como feijão, lentilha, grão de bico, legumes. Incluir proteína no almoço, como ovos, peixes, frangos, carne magra, tofu ou iogurte natural sem açúcar. Adicionar fibra com verduras, saladas, sementes e vegetais cozidos. Evite grandes volumes de suco, refrigerantes, sobremesa açucarado e pão junto à refeição principal. Tá, pessoal? Observação: o índice glicêmico dos alimentos, especialmente se houver risco de diabetes, deve fazer uma caminhada leve de 10 a 15 minutos após comer, se não houver contradições médicas. Esse foi o nosso Dica de Saúde de hoje, agora 11:26.
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0: Meu irmão.
1: Obrigado, Netinho.
0: Eu que agradeço, meu pai. Sucesso, viu?
1: Salma de palma, meu parceiro Neto Brito.
0: O vídeo, meu irmão. Tamo junto. Tá sim.
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3: 11 horas e 30 minutos.
2: Repita.
3: 11 horas e 30 minutos.
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5: A mais recente pesquisa realizada pelo Instituto Datafolha buscou traçar o perfil do eleitor brasileiro. E a religião foi um dos fatores analisados, apontando uma diferença entre as denominações cristãs. A pesquisa mostra que entre evangélicos, 52% estão à direita, enquanto 30% do mesmo grupo está colocado no espectro da esquerda. Já entre católicos, a divisão é mais equilibrada. O Datafolha aponta que 43% dos católicos se mostram mais à direita, enquanto outros 39% está à esquerda. Como a margem de erro do levantamento é de 3%, esse resultado é classificado como um empate técnico. Maior denominação de centro-esquerda do país, o Partido dos Trabalhadores, PT, tem na base de sua formação justamente movimentos surgidos dentro da Igreja Católica. E o cientista político e jornalista Bruno Lima Rocha aponta que essa proximidade teve muito mais influência dentro do partido do que ao contrário. Uma situação que ainda se reflete diretamente em toda a sociedade.
6: O PT se posiciona à esquerda, à centro-esquerda. A centro-esquerda hoje, né? Porque tem origem nas pastorais sociais, num movimento enorme que se opôs à ditadura militar e afastou a Igreja Católica do apoio ao golpe de Estado que deu em 64. Considerando o tamanho do catolicismo não praticante no Brasil, considerando a densidade eleitoral do partido de governo e do presidente Lula, é quase que ipsi liter que vai ter uma relação direta entre o quociente eleitoral de centro-esquerda e o progressismo como uma consciência média social dos católicos.
5: Para avaliar a posição ideológica dos religiosos brasileiros, o Datafolha fez uma série de perguntas a respeito de temas sociais e econômicos. O levantamento mostra uma mudança na postura geral dos evangélicos brasileiros sobre temas morais. Lima da Rocha reforça que as igrejas neopentecostais levaram a essa guinada, inclusive entre denominações religiosas que já defenderam pautas ditas progressistas, como por exemplo o divórcio.
6: A gente está diante de um movimento de conservantismo, ou conservadorismo social, de base evangélica, pentecostal, neopentecostal. E aí gera uma situação concorrencial entre as denominações, o que coloca as disputando, aspas, o mercado da fé, que as obriga a serem cada vez mais parecidas. É aquilo que a gente chama de deformação de mercado, né? Com a adesão a ritos e a doutrina social, como consequência da adesão a ritos dos evangelicalismos mais conservadores, acaba que denominações históricas que têm vínculo com o progressismo, como metodistas e luteranos, também recuam na sua posição social e ficam na disputa pela adesão de fiéis.
5: Um outro fator determinante para esse crescimento conservador entre evangélicos é o grande número de políticos que se elegem a partir das igrejas. Inclusive, não raramente, utilizando o cargo de pastor como nome a ser apresentado na campanha e na urna. Lima Rocha aponta que essa medida tem como fundo um projeto de poder mais claro

0: nas igrejas neopentecostais.
1: Há uma vinculação direta com o voto. Tem um projeto de poder, que é a teologia do domínio, que foi antecedido da teologia da prosperidade. Então, por isso talvez seja a relação mais da direita. Tu tem um elogio do sistema capitalista contemporâneo, que não tem nada a ver com a reforma de Lutero, porque o elogio ao trabalho hoje se confunde com o parasitismo financeiro. Quem trabalha se mata de trabalhar para poder prover o mínimo de bens materiais para sua família. E quem não trabalha e tem acumulação financeira, nada faz, ainda fica retirando riqueza da sociedade e colocando pro agiota, com pessoa jurídica, que é o sistema financeiro.
0: Contudo, Lima Rocha aponta que a aposta na interferência política também tem sido respondida com um repúdio por parte dos fiéis.
1: Tem algo muito interessante ocorrendo no Brasil, que é o desigrejamento. Se os números estão corretos, tem 11 milhões de evangélicos de distintas denominações que estão fora das igrejas, justamente por essa pregação neoliberal, neoconservadora, por vezes protofascista, muito mercantilizada, que é a marca das lideranças neopentecostais e pentecostais do Brasil, né?
0: Os questionamentos do Datafolha foram feitos em dois eixos: comportamento e pensamento econômico. No primeiro foram abordados temas como armamento da população, pobreza, criminalidade, crença em Deus, homossexualidade, importância dos sindicatos e punição a adolescentes infratores. Já quando se falou sobre economia, foram abordadas questões sobre impostos, papel do governo na economia, benefícios públicos, leis trabalhistas e investimentos, públicos e privados. 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Produção e reportagem, Eduardo Amaral.
2: 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Bom dia.

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1: Este é o canal do sucesso. Nós estamos lhes apresentando Bom Dia Cidade, a alegria de estar de bem com a vida. Você está na boa, viu? Mas que prazer estar na tua companhia. Agora a gente confere o resumo de novelas. Vamos lá, começamos falando de Nobreza no Amor, novela das 18 horas da Rede Globo. Malungo agradece as informações recebidas de Jorge, Diógenes e Marta confrontam Virgínia diante das acusações de Lúcia. Ronildo afirma a Fátima que Miguel e Salma têm o direito de saber a verdade sobre seu estado de saúde. Fátima engana Salma a fim de continuar manipulando a filha. José se preocupa com a Lica, né, José se preocupa quando a Lica diz que contará a Alma sobre seu envolvimento com Antônio. Dume sugere que Kênia disfarce seu descontentamento com o Jindal. Dume comenta com seu plano, né, de furtar as joias do rei com a

A Lika revela a Tônio que Omar está chegando ao Brasil. A gente fala agora de Coração Acelerado, que é a novela das 19h, 7 da noite da Rede Globo. Agrado, Eduarda e Leandro decidem retomar a parceria musical. Todos chegam para o Festival de Sucos, né, no Suzanet, sem saber que Osmar se esconde na cozinha, amando de Zilá. Thalita chega ao bar de Zuzu e Janete. Osmar sabota apenas o tipo de suco feito por Janete e Zuzu, Isilá e Roney. Se irritam. Todos começam a apresentar sintomas após tomarem o suco sabotado. Zeca estranha o comportamento de todos, mas Thalita garante que é um sucesso. Alauzinho e Janete ficam juntos. Agrado declara seu amor por João Raul. A gente fala agora de Quem Ama Cuida, que é a novela das 21h30 da Rede Globo. Há uma passagem de tempo. Bruna e Pedro chegam de viagem cansados. Adriana consegue sua liberdade condicional e promete fazer justiça. Otoniel e Elisa se preocupam com o desejo de Adriana. A André registra a falta de entusiasmo de Pedro com o seu casamento. Rafael festeja sua sociedade com César na clínica. Helenice enfrenta Tom e decide visitar Adriana. André aconselha Ademir a procurar Pedro. Carmita fica chocada ao saber por Bruna que a filha é de Pedro, né? No capítulo quente de hoje, de Quem Ama Cuida. Que Rádio Cidade Vitória, sua melhor companhia. Bom dia, cidade, pra você. Agora tem um som com Vic Souza.

0: Aí, Vic Souza aqui no Bom Dia Cidade. Bem, minha gente querida, chegamos ao final do programa de hoje. Bom Dia Cidade está voltando amanhã a partir das 8h30 e, claro, contaremos mais uma vez com a sua audiência. A todos uma ótima tarde. Até amanhã. Valeu, um abraço do Luiz Carlos e até lá.
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2: Meio-dia. Repita. Meio-dia.
3: E reza comigo, o Ângelus. Esta grande oração que séculos e séculos a igreja reza a meio-dia e às 6 horas da tarde. Maria está contigo, recebendo esta oração e oferecendo-a a Jesus, seu filho. O anjo do Senhor anunciou a Maria e ela concebeu do Espírito Santo. Ave Maria, cheia de graça, o Senhor é convosco. Bendita sois vós entre as mulheres e bendito o fruto do vosso ventre, Jesus. Santa Maria, Mãe de Deus, rogai por nós, pecadores, agora e na hora de nossa morte. Amém. Eis aqui a serva do Senhor. Faça-se em mim segundo a vossa palavra. Ave Maria, cheia de graça, o Senhor é convosco. Bendita sois vós entre as mulheres e bendito o fruto do vosso ventre, Jesus. Santa Maria, Mãe de Deus, rogai por nós, pecadores, agora na hora de nossa morte. Amém. E o Verbo se fez carne e habitou entre nós. Ave Maria, cheia de graça, o Senhor é convosco. Bendita sois vós entre as mulheres e bendito o fruto do vosso ventre, Jesus. Santa Maria, Mãe de Deus, rogai por nós, pecadores, agora na hora de nossa morte. Amém. Rogai por nós, Santa Mãe de Deus, para que sejamos dignos das promessas de Cristo. Oremos. Infunde, Senhor, como vos pedimos, a vossa graça em nossas almas, para que nós, que pela anunciação do anjo conhecemos a encarnação de Cristo, vosso Filho, pela sua paixão, morte na cruz, sejamos conduzidos à glória da ressurreição pelo mesmo Cristo, Senhor nosso. Amém.

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2: Meio-dia e 15 minutos. Repita. Meio-dia e 15 minutos.
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4: Nesta edição do Doutor Ajuda, vamos saber mais sobre coceira no ânus. A médica cirurgiã do aparelho digestivo, doutora Beatriz Azevedo, nos fala como prevenir e nos dá dicas importantes sobre a coceira no ânus.
5: Olá, ouvintes! Vamos falar sobre como prevenir e melhorar a coceira no ânus com dicas práticas. Normalmente, o quadro evolui assim. Algo deflagra a coceira, você coça causando microlesões, isso piora o prurido, você usa pomadas que melhoram inicialmente, mas depois trazem a coceira de volta porque a causa não foi tratada. A região pode ficar vermelha, dolorosa, com secreção e até sangramento. Para prevenir, siga 4 dicas essenciais. Primeira, evite sempre o papel higiênico. Faça a limpeza com água e sabonete habitual. Ou use lenços umedecidos sem álcool e sem perfume. Segunda, mantenha a região sempre seca. Use roupas de algodão e evite maiôs molhados por longos períodos. Terceira, evite ao máximo coçar o local. Cada vez que você coça, o prurido aumenta. Quarta, mantenha a alimentação adequada com fibras para o intestino funcionar bem e evite alimentos irritativos como pimenta. Importante, nunca use medicação sem orientação médica. Pode agravar o problema. O diagnóstico deve ser feito por especialista, com exame proctológico e exames complementares quando necessário. Se o problema for intenso ou durar muitos dias, procure um coloproctologista.
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2: Meio-dia e 30 minutos.
3: Repita.
2: Meio-dia e 30 minutos.
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5: Se tornou o centro do debate político no Brasil nas vésperas do período eleitoral. O governo brasileiro enviou nos últimos dias um documento à Casa Branca defendendo o sistema de transferências bancárias. De acordo com o Itamaraty, qualquer posição sobre o mecanismo é algo que deve ser tratado de forma interna. Os Estados Unidos entendem que o PIX atrapalha as empresas norte-americanas e de cartão de crédito. E de acordo com o cientista político Rodrigo Prando, o governo norte-americano realmente trata a situação como uma ameaça à hegemonia econômica.
6: É uma tecnologia de pagamento nacional, incomoda tanto os Estados Unidos porque existe uma forte pressão das operadoras de cartões de crédito que estão nos Estados Unidos e que perderam espaço a partir do momento que esta tecnologia de pagamentos é usada no Brasil. Mais ainda porque já há indícios de que a China, por exemplo, gostaria de conhecer esse sistema de pagamentos. E isso, claro, coloca em questão, em xeque, a hegemonia política, a hegemonia cultural, a hegemonia econômica dos Estados Unidos.
5: O fato é que, mesmo não estando alinhado com o Itamaraty, o pré-candidato à presidência, Flávio Bolsonaro, tenta negociar com os Estados Unidos para evitar as famosas tarifas aplicadas por Donald Trump e tirar de si, principalmente, a responsabilidade pelas taxas. Sobre o PIX, o senador afirmou que não ameaça o cartão de crédito, mas propõe que o sistema seja barrado em regiões não ocidentais, uma forma, na opinião dele, de negociar com o governo norte-americano. O cientista político Rodrigo Prando afirma que o tema reforça ainda mais a polarização vista no Brasil.
6: O debate político-eleitoral brasileiro está contaminado, como nunca esteve nos últimos anos, por essas questões internacionais, principalmente internamente, domesticamente. O embate entre Lula, que busca defender a soberania, e Flávio, que é taxado por muitos como alguém que tem apenas interesses eleitorais e que seria, como seu irmão que está nos Estados Unidos, um traidor da pátria. Alguém que luta contra os interesses brasileiros, favorecendo interesses, seja do governo ou de empresas americanas.
5: O senador Flávio Bolsonaro declarou na carta que enviou a Trump que o PIX foi feito no governo do pai dele. Já o presidente Lula classificou as propostas do senador como entreguismo. Agência Rádio Web, produção e reportagem, Norberto Notari.
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1: Meio-dia e 46 minutos.
2: Repita.
1: Meio-dia e 46 minutos.
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2: 13 horas. Repita, 13 horas.
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4: Estudo do Observatório de Olho nos Ruralistas aponta que um grupo restrito de artistas concentrou cerca de 3,08 bilhões de reais em cachês pagos por prefeituras e governos estaduais desde 2024. Segundo a investigação, apenas 40 bandas receberam esses valores, com um único artista alcançando 158 milhões e a maior parte dos recursos concentrada em 20 nomes ligados a 5 produtoras. O estudo analisou mais de 20 mil contratos e indica que parte relevante não está registrada no Sistema Oficial de Transparência de Contratações Públicas. O volume total gasto se aproxima do orçamento anual do Ministério da Cultura, evidenciando a dimensão dos recursos envolvidos no setor. Embora o sertanejo seja frequentemente associado a esse mercado, o levantamento mostra a predominância de gêneros como forró, piseiro, arrocha e brega entre os artistas mais contratados, com menor presença do sertanejo no topo do ranking. Entre os nomes citados estão Wesley Safadão e Xande Avião, ligados também a produtoras com grande volume de contratos, além de Maiara e Maraíza, Léo Santana, Eduardo Costa e Zé Neto e Cristiano, a dupla tendo inclusive feito críticas públicas à Lei Rouanet.
5: Nós somos artistas e não dependemos de Lei Rouanet. O nosso cachê tem que pagar o povo.
4: As contratações são feitas majoritariamente por inexigibilidade de licitação, sob justificativa de notoriedade dos artistas envolvendo recursos de diferentes esferas do poder público. Agência Rádio Web, produção e reportagem, Joyce Santos.
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1: 13 horas e 14 minutos.
2: Repita.
1: 13 horas e 14 minutos.

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2: 13:30.
3: Repita.
2: 13:30.
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2: 13:46.
3: Repita.
2: 13:46.
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2: Diz, Mariana.
1: Como é que anda a sua vida, amiga? 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
2: 14 horas. Repita. 14.

0: 14 horas.
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3: O Instituto Nacional do Seguro Social, o INSS, começa no dia 7 de julho o pagamento do seguro defeso para mais de 149.500 pescadores artesanais. Os benefícios referentes aos períodos de defeso anteriores a 2026 vão ser depositados em parcela única para quem já teve o direito reconhecido. O investimento total é de cerca de R$ 874,5 milhões de reais. O pagamento foi autorizado por uma lei publicada em maio deste ano, que permite, em caráter excepcional, a liberação dos pedidos feitos dentro do prazo legal e que atendem a todos os requisitos. A medida contou com a atuação conjunta do INSS, dos Ministérios da Previdência Social e do Trabalho e Emprego, além da Dataprev, responsável pelo suporte tecnológico. Os pescadores que aguardavam apenas a liberação dos recursos podem consultar a situação do pagamento pelo aplicativo Carteira de Trabalho Digital ou pelo portal Emprega Brasil. Já quem ainda tem o pedido em análise deve acompanhar o processo pelo Meu INSS ou pela Central 135. Os benefícios aprovados posteriormente vão ser pagos nos próximos lotes. Da agência Rádio Gov em Brasília, Claudimário
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0: camarada?
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1: Neguinho, que isso?
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1: 14 horas e 15 minutos. Repita. 14 horas e 15 minutos.
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2: 14 horas e 30 minutos.
3: Repita.
2: 14 horas.

0: e 30 minutos.
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3: Há quase 3 meses das eleições de 2026, o calendário eleitoral entra em sua fase mais decisiva. No próximo sábado, dia 4 de julho, começam a valer as vedações para agentes públicos. Ficam proibidas nomeações, exonerações, contratações e até participação em inaugurações de obras. A regra vale até o fim das eleições. O primeiro turno está marcado para 4 de outubro, quando os brasileiros vão escolher presidente, governadores, senadores e deputados federais, estaduais e distritais. Um eventual segundo turno acontece em 25 de outubro. As convenções partidárias para definição dos candidatos ocorrem entre 20 de julho e 5 de agosto. Os registros de candidatura devem ser entregues à Justiça Eleitoral até 15 de agosto. No dia seguinte, começa a propaganda eleitoral nas ruas e na internet. Já o horário eleitoral gratuito no rádio e na televisão vai de 28 de agosto a 1º de outubro. Em setembro, até o dia 14, os sistemas eletrônicos de votação são lacrados em cerimônia oficial no TSE. A partir do dia 19, candidatos não podem ser presos, exceto em flagrante. Eleitores também têm essa garantia a partir de 29 de setembro. Após as eleições, o cadastro eleitoral é reaberto em 3 de novembro. Quem não votou no primeiro turno tem até 3 de dezembro para justificar a ausência. Os candidatos eleitos serão diplomados até 18 de dezembro e tomam posse em janeiro de 2027. Da Rádio Nacional em Brasília, Pedro Lacerda.
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1: 14 horas e 47 minutos.
2: Repita.
1: 14 horas e 47 minutos.
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2: 15 horas. Repita. 15 horas.
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1: 15:17.
2: Repita.
1: 15:17.
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2: 15 horas e 30 minutos.
3: Repita.
2: 15 horas e 30 minutos.
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3: Há quase 3 meses das eleições de 2026, o calendário eleitoral entra em sua fase mais decisiva. No próximo sábado, dia 4 de julho, começam a valer as vedações para agentes públicos. Ficam proibidas nomeações, exonerações, contratações e até participação em inaugurações de obras. A regra vale até o fim das eleições. O primeiro turno está marcado para 4 de outubro, quando os brasileiros vão escolher presidente, governadores, senadores e deputados federais, estaduais e distritais. Um eventual segundo turno acontece em 25 de outubro. As convenções partidárias para definição dos candidatos ocorrem entre 20 de julho e 5 de agosto. Os registros de candidatura devem ser entregues à Justiça Eleitoral até 15 de agosto. No dia seguinte, começa a propaganda eleitoral nas ruas e na internet. Já o horário eleitoral gratuito no rádio e na televisão vai de 28 de agosto a 1º de outubro. Em setembro, até o dia 14, os sistemas eletrônicos de votação são lacrados em cerimônia oficial no TSE. A partir do dia 19, candidatos não podem ser presos, exceto em flagrante. Eleitores também têm essa garantia a partir de 29 de setembro. Após as eleições, o cadastro eleitoral é reaberto em 3 de novembro. Quem não votou no primeiro turno tem até 3 de dezembro para justificar a ausência. Os candidatos eleitos serão diplomados até 18 de dezembro e tomam posse em janeiro de 2027. Da Rádio Nacional em Brasília, Pedro Lacerda.
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1: 15:46.
2: Repita.
1: 15:46.
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2: 16:01.
3: Repita.
2: 16:01.
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0: É isso, dias melhores, né? Que dias melhores possam vir, né, meu amigo? Que possam vir dias melhores. Salve, salve, boa tarde, muito boa tarde pra você. Chegando pra te fazer companhia com mais uma edição de músicas, informações e notícias na melhor programação do Rádio FM da nossa Baixada Maranhense. Ed, já obrigado aí pelo carinho, pela sintonia. Você que já tá ligado, tá conectado com a gente aqui na nossa programação, na frequência máxima do sucesso 89,9. É a Rádio Cidade de Vitória FM e a poderosa da Baixada Maranhense pra você. Nos quatro cantos do nosso Maranhão. Já boa tarde pra você e obrigado pela sintonia. Você aqui de Vitória, você de Arari, Miranda do Norte, Cajari, Viana, Conceição do Lagoaçu, Monção, Igarapé do Meio, Matinha, Penalva, São Bento, Anajatuba, Matões do Norte. Você aí, ó, de toda a nossa região, obrigado pelo carinho, pela sintonia. Prazer estar com você. Sou Edinaldo Lisboa e te faço companhia até daqui a pouquinho, até às 18 horas. É, meu amigo, até às 18 horas dessa segundona diferente, né? Pense num clima. Eita, é segundona, segundona 6 de julho. E você ligadão, você curtindo a nossa programação. Vamos juntos até as 18 horas com músicas, informações e notícias aqui através da nossa Rádio Cidade de Vitória FM, do Sistema de Comunicação Jorge Moisés. Para você que se liga, para você que curte, nos quatro cantos do nosso Maranhão.
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0: É isso, Conexão FM, conectado com o mundo, sintonizado com você. Vamos juntos até as 18 horas. Abração aqui pra minha amiga Girlene Coelho, já ligadona com a gente aqui na programação. Beijo também aqui pra minha amiga Ana, bom demais, hein? Ligadona com a gente ali no Manijituba. Elissandra, bom demais ter você com a gente. Tá ligadona com a gente também aí no Poeirão. Alô, você do Poeirão, obrigado pela sintonia. Nosso amigo Adelino Silva, o homem de penal, o homem da cachaça boa, tá ligadão? Tá curtindo, tá no Conexão, tá bom demais. Abração aqui também pro Léo. Aqui o Léo do Açougue, aí também nossa amiga Natália, Jéssica, o Marcos Inícios, essa galera top aí de Cajari e Maranhão. Que bom ter você, hein? Vamos juntos no nosso Conexão FM. Eduardo, abração pra você. Eduardo em Garapé do Meio, tá ligadão com a gente também na nossa programação. Olha, nossa amiga Nayara de Coque também tá ligadona, tá curtindo o nosso Conexão FM. É você na melhor programação. Já já trazendo aqui destaque das informações e notícias de hoje do nosso programa. Essa tarde especial de segunda-feira, aquela segunda-feira diferente, com aquele clima, clima de velório, né? Vamos dizendo assim, porque realmente é, né, meu amigo? Depois da eliminação aí da nossa seleção brasileira, pense num clima, que fica, fica esquisito o negócio, né? Já sabia, na verdade, a gente já sabia, né, meu amigo? A gente já sabia, tava só esperando concretizar, né? Porque a gente via os jogos aí da nossa seleção, via que ficava devendo em alguma coisa, em alguns setores, e aquela coisa toda, mas é como, tava lá o slogan, tava liberado a acreditar e a gente tava acreditando, né? E fazer o quê? Não deu certo, né? Não deu certo, mas 2030 é bem aí, né? Como diz o cara, é bem aí, 2030, vamos acreditando, né? Que tem, quem sabe, o Hexa vem, né? É isso, vamos juntos, pensamento positivo, meu amigo, e fé aí, ó, que dias melhores possam chegar. 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

0: 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Vamos trazendo informação, o destaque das informações e notícias de hoje. Hora de trazer os destaques das informações e notícias desta segundona para você do nosso Conexão. Se liga aí.
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0: É isso, conectado com o mundo, sintonizado com você, o meu, o seu, o nosso, Conexão FM. Olha, vamos trazendo para você aqui informação que trem de minério, né, meu amigo? Descarrila aí na estrada de ferro Carajás, entre Garapé do Meio e aqui Vitória do Mearim. Impede aí, no caso, né, suspende, né, meu amigo, as viagens de trem de passageiros. Pois é, a Vale ainda não informou, né, quando vai ser liberado, né? A gente tá, inclusive, aí aguardando as informações para passar para você também que acompanha aqui o nosso programa. Daqui a pouquinho a gente traz para você essa informação. Descarrilou amanhã, na madrugada, né? Na madrugada deste domingo. A gente vai trazer para você daqui a pouquinho essas informações aí, né? Trazendo para você aqui no nosso programa. Também vamos trazer hoje, ó, defeso eleitoral. Você sabe o que é isso? A gente vai trazer a informação já aqui na programação. Defesa eleitoral entrou em vigor e impõe restrições à administração pública em todo o país, né? É os três meses que antecedem aí a questão das eleições, né, meu amigo? Proibido aí aquelas, né, aquelas propagandas, aquela questão das emendas, né? Pois é, rapaz, a gente vai trazendo daqui a pouquinho para você essa informação também aqui no nosso programa. E também, ó, trazendo a informação que a inscrição aí para o processo seletivo simplificado aí do... já trazendo aqui para você. Vamos só confirmando aqui. Inscrições para o processo seletivo simplificado do IBGE foi prorrogada, viu? Foi prorrogada, no caso, até o próximo dia 9. Então a gente vai trazer daqui a pouquinho para você essa informação. Concurso público, né? Concurso aí, ó, simplificado do IBGE. A gente vai trazendo aí, foi prorrogada essas inscrições até o próximo dia 9. Já trazendo aqui para você informação, notícia, música boa, pede aí a tua preferida. Já atendendo pedidos. Enquanto isso, a gente vai assim, ó. Tá escrito, né, meu amigo? Quando tá escrito, tem pra onde correr, não, né? É isso. Pra você ligadão, pra você curtindo o nosso Conexão.

É isso, tá escrito, já diz aí revelação, pra você ligadão, pra você curtindo, nosso Conexão FM, tá especial de segunda-feira, 16h34, hein? 16h34, segue com a gente, até daqui a pouquinho, até as 18 horas. Pede aí a tua música. Oi, Márcia, beijo, já tem sucesso aqui pra Márcia, música também aqui pro meu amigo Alan de Gameleira, meu amigo Alessandro Vieira, tá ligadona com a gente, já pedindo sucesso aqui, ó, Melody Toca da Praia, já a gente curte, hein? Pra você no nosso Conexão. Tá mandando aqui também pra minha amiga Camila, ligadora com a gente, Arari. Obrigado pela sintonia. Que bom ter você no nosso Conexão FM, ó. 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Minha amiga Regidalva, Josivaldo, a galera aí agradecendo sempre a sua preferência. Geonison Garros e companhia, a galera aí, a família Garros, do Jussará da Margarida, ligados com a gente, hein? Obrigado pela sintonia, você do Jussará da Margarida, galera também aí, ó, da região, ô, Jaguari, Jacaraí, João Diogo, é a galera da região do Jota, Zalu Balico, meu amigo Balico, tá aí, ó, sempre que pode, nos dando aí o prazer dessa sintonia, né? Abraço, também pra a nossa amiga Denise Coutrinha, Elane, tá ligadinha, tá curtindo, beijo, Elane, já mando a próxima música também pra você.

bom ter você com a gente aqui na nossa programação. 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É isso, já diz aí, revelação, né? Já diz aí, revelação, tá escrito. 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Chegando mais som, mais música, Melô de Toca da Praia, sucesso aqui é pra minha amiga Alessandra Vieira, tá ligadinha com a gente do Poeirão. Alô, Alessandra, beijo, obrigada pela sintonia, participação, sucesso. Ela pede aí pra curtir, já manda aqui pra nossa amiga Camila Arari, ligadona com a gente na melhor. Também o Alan de Gameleira, cadeira de rodas aí, ó, Silvano Salles, é sucesso pra você no nosso Conexão FM.

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1: 16:47.
2: Repita.
1: 16:47.
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0: você recordar, é pra reviver, pra matar a saudade, hein? Roupa Nova, pra tocar o teu coração. Vamos juntos, segue aí, ó, com a gente, ligado, conectado. Pede aí a tua música preferida, é só chamar no WhatsApp, 982208531. 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Música boa, informação, notícia, pra você ligado com a gente aqui na melhor programação. Olha, já abraço aqui pro nosso amigo Tiririca, né? É o Valdemir, o Tiririca aí de Capoeira Grande, tá ligadão com a gente, tá mandando aquele salve especial pra galera aí, ó, o Coronel Cinturão, né? Coronel Cinturão, Branco, Pestana, aí também o Ferreirinha, é, rapaz, a galera ligada com a gente aí na fazenda, abraço pra essa galera, obrigado pela sintonia, bom demais ter você no nosso Conexão FM. Alô, Isabel, nossa amiga Isabel de Cachoeira Viana e família aí também ligadona com a gente. Bom demais ter você no nosso Conexão. Olha, seguindo, hein? 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
0: É isso, seguindo com você, 17 horas em ponto, 17 em ponto, vamos trazendo já informação, né? Hora de deixar você bem informado, então, para você ligado com a gente aqui na programação e já mais sucesso, mais música boa para você no nosso Conexão FM. 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É hora de informação no nosso Conexão, se liga aí.
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0: É isso, é hora de deixar você bem informado, ligado aqui na melhor programação do Rádio FM da nossa Baixada Maranhense. Olha, falando sobre aí o seletivo simplificado, né? O concurso do IBGE. Pois é, foi prorrogado, hein, meu amigo? Inscrições para o processo seletivo simplificado do IBGE foi prorrogado até o dia 9. Pois é, tem mais chance aí para você fazer a sua inscrição, né? É oportunidade de emprego. Pois é, o Instituto Brasileiro de Geografia e Estatística prorrogou até o próximo dia 9 as inscrições para o processo seletivo simplificado que vai contratar profissionais temporários para atuar no 12º Censo Agropecuário Florestal e Aquícola. Pois é, ao todo são oferecidas 8.238 vagas distribuídas em 5 cargos com salários que variam de R$ 2.128 a R$ 4.008, né? Além de benefícios. As inscrições devem ser realizadas exclusivamente pela internet, no site do Instituto Brasileiro de Formação e Capacitação,

o IBFC, olha, organizador aí da seleção, né? A taxa de inscrição é de R$53, mas o edital prevê também isenção aí para candidatos inscritos no cadastro único para programas sociais do governo federal e também para doadores de medula óssea que atendam aí aos critérios estabelecidos. Pois é, olha, oportunidades em todo o Brasil, né? As oportunidades estão distribuídas em todo o país e contemplam atividades administrativas, operacionais e supervisão de suporte tecnológico relacionadas à realização do levantamento. Olha aí, além dos salários, os contratados terão direito também ao auxílio alimentação de R$1.192, auxílio transporte, auxílio pré-escolar, férias proporcionais e 13º proporcional também. Os aprovados serão contratados por tempo determinado para atuar aí na coleta de informações, supervisão de equipes, suporte administrativo e também apoio tecnológico das operações censitárias. Olha, todos os cargos exigem ensino médio completo. Os candidatos também devem ter, no mínimo, 18 anos na data da contratação. Está em dia aí com as obrigações eleitorais e, no caso aí dos homens, com as obrigações militares, né? Além de possuir aptidão física e mental para o exercício da função e atender também aos demais requisitos previstos no edital. Para os cargos de agente censitário, supervisor, agente censitário regional e agente operacional regional, é exigida ainda a Carteira Nacional de Habilitação, né, na categoria B, né, válida em todo o território nacional. A seleção contará com a prova objetiva de múltipla escolha, composta por 60 questões. Os conteúdos cobrados incluem língua portuguesa, raciocínio lógico, ética no serviço público, geografia e conhecimentos específicos de cada cargo. A avaliação terá duração de 4 horas e será aplicada no município escolhido pelo candidato durante a inscrição, no dia 27 de setembro. Olha só, para ser aprovado, será necessário obter pelo menos 18 pontos no total da prova e acertar ao menos uma questão em cada disciplina exigida aí para a função pretendida. Pois é, o processo seletivo ele também prevê reserva de vagas, né, para grupos específicos destinando 25% das vagas para pessoas pretas e pardas, 5% para pessoas com deficiência, 3% para indígenas e 2% para quilombolas. Os candidatos que optarem pelas vagas reservadas concorrerão simultaneamente aí com na ampla concorrência, né, nas listas específicas de cotas, desde que cumpram também procedimentos de validação previstos no edital. Pois é, meu amigo, tá prorrogado aí até o próximo dia 9, agora, próxima quinta-feira, né? Próximo dia 9 aí, válido então, prorrogado aí o seletivo simplificado do IBGE. É oportunidade de emprego, hein? É oportunidade de emprego para você ligado com a gente aí na nossa programação. Se tá ouvindo aí, acompanhando o programa, que é o link dessa matéria, já mando para você. Tem um site, tem tudo direitinho, você busca aí o edital já para fazer a sua inscrição também, né? Pois é, é informação. Olha, você já ouviu falar no defeso eleitoral? Já entrou em vigor, viu? Foi no último sábado, já entrou em vigor aí o defeso eleitoral. Pois é, rapaz, né? A questão daquele apoio financeiro aí pelos candidatos está suspenso, viu? A partir de agora, né? Esses 3 meses aí que antecedem as eleições, né? Pois é, a partir do último sábado já passou a valer em todo o país, né? Em todo o território nacional, o período do defeso eleitoral, conjunto de restrições impostas à administração pública nos 3 meses que antecedem o primeiro turno das eleições de 2026. As medidas têm como objetivo evitar o uso da estrutura do poder público para favorecer candidatos durante a campanha. Pois é, as normas, elas estão previstas nos artigos 73 a 78 da Lei 9.504 de 97, conhecida como Lei das Eleições, né? E se aplicam aí a agentes públicos de todas as esferas do governo, incluindo ocupantes de cargos eletivos, servidores efetivos, comissionados, nomeados e contratados. Pois é, as inscrições, restrições, né? Seguem em vigor até o dia 25 de outubro, né? Data prevista aí para o segundo turno das eleições deste ano de 2026. Hein? Entre as principais determinações está a suspensão da publicidade institucional de órgãos e entidades públicas. Durante esse período fica proibida então a divulgação de atos, programas, obras e serviços governamentais, salvo em situações de grave e urgente necessidade pública, né, reconhecida aí pela Justiça Eleitoral, ou quando envolver produtos e serviços que ocorram

0: com empresas privadas, né? Pois é, na área da comunicação, órgãos públicos também deverão adaptar os seus canais oficiais para evitar conteúdos que possam caracterizar promoção de autoridades ou de ações governamentais durante esse período eleitoral. A legislação, ela também estabelece limitações aí na gestão de pessoal, né? Ficam vedadas nomeações, admissões, demissões, né? Sem justa causa e outras movimentações de servidores na circunscrição aí da eleição, né? Com exceção aí dos cargos em comissão, funções também de confiança e de situações necessárias para garantir a continuidade de serviços públicos essenciais. Olha, outra restrição prevista é a suspensão das transferências voluntárias de recursos entre União, Estado e municípios. Pois é, né? Permanecem autorizados aí apenas os repasses destinados ao cumprimento de obrigações assumidas anteriormente em obras já iniciadas, né? Ou para ações aí relacionadas a situações de emergência e calamidade pública. Pois é, nos 3 meses que antecedem o pleito, candidatos também não podem participar de inaugurações de obras públicas. Além disso, fica proibido também a contratação de shows, né? Shows artísticos aí com recursos públicos para esses eventos, né? Durante a agenda. Por exemplo, no Rio Grande do Norte, na última quinta-feira, o presidente Lula, ele criticou a regra, né? Classificando aí como uma papagaiada desgraçada. Assim falou ele, né? Apesar da crítica, afirmou que continuará visitando obras, embora não possa participar das inaugurações oficiais. Pois é, né? Tá aí, ó, em vigor o defeso eleitoral, né, meu amigo? É, vale lembrar que, né, se não me engano, foi no último sábado, o prefeito de Matinha anunciou aí um apoio do governo do estado pesado pro aniversário da cidade, né? Pois é, né, meu amigo? Mas durante esse show, ó, valendo aí, durante esse show, não vai poder fazer aquela promoção. Se fizer, vai estar aí comprometendo, né? Vai estar comprometendo aí a campanha eleitoral aí do seu candidato, da sua sucessão. É verdade, só corrigindo aqui, é Penalva, né? Penalva, é o Guerra, pois é, Penalva, né? Mas durante o evento, aí mesmo tendo todo esse apoio aí, né? Do governo do estado e tudo mais, de deputados com emendas, aquela coisa toda, durante o evento não vai poder, né? Não vai poder aí fazer menção, né, meu amigo? Não vai poder fazer menção a esse apoio, né? Vale lembrar isso aí, que é o que diz aí, praticamente, propriamente aí o defeso eleitoral. Pois é, informação para você ligado aqui na nossa programação.
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0: É isso, informação para você ligado, para você curtindo o nosso Conexão FM. É isso, informação para você. 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

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É, a nossa amiga Gislaine agradecendo sempre a sua preferência. Hora de som, hora de música. Música boa pra você, ligadão, pra você curtindo. 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Que segue, a culpa foi toda dela, já diz aí o amado Edilson, né? Nosso amigo Valdemir, tá ligadão com a gente aí, o Tiririca de Capoeira Grande, mandando aqui pro seu pai, o Benedito em Capoeira Grande, pra sua mamãe Maria lá em Arari, pra todos os amigos e amigas, manda também aqui pra galera aí da fazenda, né? É, o Coronel Cinturão, aí o Branco Pestana, é o Ferreirinha e companhia. É para toda essa galera massa aí na programação com a gente aqui, na melhor. Tem ainda sucesso aqui para nossa amiga Mari Campelo, né? Tá pedindo aí Cadeira Cativa, sucesso que ela pede para curtir. E a gente já manda para você na sintonia do nosso Conexão FM. Foi toda dela.

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1: É isso, pra você ligadão com a gente, cadeira cativa, né? Alô, Maria Sardinha, beijo, obrigada pela sintonia, nosso amigo Giovaninho, Maria Antônia, aí no Poeirão, tá ligado, né, com a gente? A Laysa do Mandigitô também tá ligadinha, tá curtindo, já mandando as próximas, né? Obrigado pela sintonia, você do Mandigitô, a galera do Alto São Francisco, a galera curtindo também. Aí na Campinas, Bairro Novo, Orlindo, Francimar, Rena, Fábio, minha amiga Luzinete, essa galera top, hein? Raila, Pitone, também a Dani, galera da Campinas, minha amiga Mary, aí a nossa amiga Damiana e também o Zé Barbosa, é a galera top aí da Campinas com a gente na nossa programação, minha amiga Carla, ligadinha com a gente, galera aí, ó, ligadona com a gente também, aí no Pura Que É O. É você do nosso Conexão FM. Segue com a gente, hein? Até as 18 horas. Música boa pra você. Já vamos curtindo aqui, ó. A Tainá Bittencourt, Vivendo ou Existindo, hein, Márcia? Sucesso que a gente curte já aqui na programação. E música também pra minha amiga Gilene Coelho. Amor e Ódio, Frank Lopes. Já aproveitando, mandando o Frank Lopes aí pra minha amiga Maria Sardinha. Também pra nossa amiga Marisa aí de Monte Alegre. Tá ligadona com a gente na programação. Beijo pra você, minha querida. Obrigada pela sintonia. Que bom ter você com a gente aqui no nosso Conexão. Monte Alegre, Cajapió, né? Bom demais, ó, você ligadão, você curtindo, alô você também que vai nos dando uma carona aí pelas estradas, né, aí na sua van, no táxi, a galera aí, voltando, nossos taxistas de Vitória do Mearim, já voltando aí de São Luís do Maranhão, alô Pelezão, um abraço pra você, boa viagem, meu velho, boa viagem de volta aí, que Deus traga vocês em paz, o nosso amigo, o Ítalo, taxista também, tá ligadão, né, tá curtindo, tá na estrada aí, ó. Muita atenção, muito cuidado, nossas estradas são daquele jeito, né, meu amigo, tem que ter muita atenção, muito cuidado que, né, negócio é complicado. Que Deus abençoe a viagem de vocês. Abraço e obrigado pela sintonia. Meu amigo Elson Calmon tá nos dando uma carona, né? É, meu amigo, as autoridades aí, ó, né? Nos dando aquela carona, obrigado pela carona. É você do nosso Conexão. 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Nossa amiga Luciana e companhia, agradecendo sempre a sua preferência. 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A nossa amiga Sâmia, também o Ailton Santos, agradecendo sempre a sua preferência.
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1: É isso, hein? Você ligadão com a gente. 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

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Nossa amiga Irineu Dias agradece a sua preferência. Vivendo ou existindo? Sucesso com a Tainá Bittencourt, pra Márcia, do Conjunto Nova Vitória, pedindo aí, ó, só pra curtir. Já manda aqui pra minha amiga Cícera Costa, sucesso lindo aí da Márcia, da Tainá Bittencourt, aqui na nossa programação. A minha amiga aí, ó, ligadona com a gente, também curtindo, sucesso aí, a Girlene Coelho, tá pedindo aí, sucesso, amor e ódio, né? Frank Lopes, mandando pra toda a galera da região do Japão, curtindo aqui a nossa programação.

0: Eita, é sucesso, né? Como diz aí, ó. É o Frank Lopes aí pra minha amiga Dirlene Coelho, mandando pra galera da região do Japão. Vamos mandando aí pro Valdeci também, ó, no Arapari, tá ligadão com a gente. Meu amigo Johnson Carros, também ligadão com a gente na região do Jotas, aí no Jussarau da Margarida. Pô, demais ter você com a gente aqui na nossa programação. Vamos mandando já, né? Todas. Aí também pra Maria Sardinha, pra Maria Antônia, pra nossa amiga Marisa aí de Monte Alegre. Tá ligadinha com a gente também na programação. É você no nosso Conexão FM, que segue com você com oferecimento da Peixoto Construções. 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
0: É esse, meu amigo, esse é o Frank Lopes, sucesso pra você aqui no nosso Conexão FM, também com oferecimento todo especial pra você, ligadão com a gente, da Rosas Calçados andando com você, calçados 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Traidor, já disse sucesso aqui, ó, chapéu de couro, meu amigo Maurão da Capitaria São Sebastião, mandando pra toda a galera da sintonia, aí o Boião, Xixau, Nerão, Nailton, galera top, no nosso Conexão FM.

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1: 17:43.
2: Repita.
1: 17:43.
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Meu amigo, música sucesso da Celine Dion, My Heart Will Go On, música tema do filme Titanic, pra minha amiga Isabel de Cachoeira Viana, mandando aí pra toda a sua família, galera ligada com a gente aqui na nossa programação, Luciano Barros, aí ó, em Goiânia, né, tá ligadão com a gente aqui na programação, já curtindo aí pelo nosso app, você que ainda não baixou o app, baixa o app da 89,9 pra curtir aí a nossa programação, o app da nossa Rádio Cidade Vitória FM, tem pra Android e iOS, é só baixar e curtir a programação na palma da mão, né? Bom demais, ó, chega no finalzinho do nosso Conexão FM, mas tem notícia, já tem notícia e tem música também aqui, pro meu amigo Jeanderson Garros, tá ligadão com a gente aí, na região dos Jotas, homem lá do Jussaral da Margarida, obrigado pela sintonia, seguindo com você no nosso Conexão FM, com oferecimento da sua Mega Farma, confiança e qualidade para cuidar da sua saúde, uma farmácia completa 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

0: 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A nossa amiga Sâmia e também o Ailton Santos, agradecendo sempre a sua preferência. 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O amigo Sebastião Viegas e o amigo Manoco, agradecendo sempre a sua preferência. Hora de trazer notícia para finalizar o nosso Conexão de hoje. 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É notícia no nosso Conexão. Se liga aí.
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0: É isso, notícia, notícia para você no nosso Conexão. Olha, trem de minério descarrila entre Vitória do Mearim e Igarapé do Meio. É, meu amigo, interrompe aí, suspende, né? Aí é o transporte de passageiros aí pelo trem de passageiros aqui, ó, entre São Luís e Parauapebas, no Pará, né? Um trem de minério de ferro da ferrovia Carajás aí descarrilou por volta das 2 horas da madrugada deste domingo entre os municípios de Igarapé do Meio e aqui Vitória do Mearim. A composição havia saído de Parauapebas e seguia em direção a São Luís. Por causa do descarrilamento, a Vale suspendeu a circulação de trem de passageiros neste domingo aí no trecho, né, entre Parauapebas e São Luís. Nesta segunda-feira também, a viagem no sentido contrário de São Luís para Parauapebas também foi cancelada. Pois é, olha, a última atualização... Não havia, né, informações sobre as causas do acidente, né? Com o descarrilamento, vários vagões se desprenderam da composição e tombaram, né, sobre os trilhos. Em nota, a empresa informou que a suspensão ocorreu por motivos operacionais. Os passageiros com viagem marcada para essas datas podem remarcar os bilhetes ou solicitar o reembolso integral aí sem custos, né, em até 30 dias. A Vale informou ainda que mais informações podem ser obtidas pelo canal Alô Vale, por meio do telefone 0800-285-7000. Pois é, né, meu amigo? Descarrilou aí, o trem tá suspenso. É, aí as viagens, né, entre Parauapebas e São Luís, possivelmente na terça-feira já volta, né? Amanhã, no caso, volta aí. Tudo ao normal. 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

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Nossa última de hoje, meu amigo Johnson Garros, aí do Jussaró da Margarida, o Melô de Isabelle, né? Aí mandando para toda a galera na sintonia do nosso Conexão. Vai para minha amiga Bibi, ligadona com a gente do Conjunto Hélio, pedindo aqui a última. Amanhã tem essa aí, né? Tijolo aqui no nosso Conexão. A gente fica por aqui desejando a você uma excelente semana. Que Deus nos abençoe, nos proteja, nos livre de todos os males, né, meu amigo? Abraço para você. Até amanhã com mais uma edição do nosso Conexão aqui no 89,9. Abraço, até lá, se Deus quiser.

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1: Rádio Cidade de Vitória informa a hora certa.
2: 18 horas. Repita. 18 horas.
3: Reza comigo, o Ângelus. Esta grande oração que séculos e séculos a igreja reza a meio-dia e às 6 horas da tarde. Maria está contigo, recebendo esta oração e oferecendo-a a Jesus, seu filho. O anjo do Senhor anunciou a Maria e ela concebeu do Espírito Santo. Ave Maria, cheia de graça, o Senhor é convosco. Bendita sois vós entre as mulheres e bendito o fruto do vosso ventre, Jesus. Santa Maria, Mãe de Deus, rogai por nós, pecadores, agora e na hora de nossa morte. Amém. Eis aqui a serva do Senhor. Faça-se em mim segundo a vossa palavra. Ave Maria, cheia de graça, o Senhor é convosco. Bendita sois vós entre as mulheres e bendito o fruto do vosso ventre, Jesus. Santa Maria, Mãe de Deus, rogai por nós, pecadores, agora na hora de nossa morte. Amém. E o Verbo se fez carne e habitou entre nós. Ave Maria, cheia de graça, o Senhor é convosco. Bendita sois vós entre as mulheres e bendito o fruto do vosso ventre, Jesus. Santa Maria, Mãe de Deus, rogai por nós, pecadores, agora na hora de nossa morte. Amém. Rogai por nós, Santa Mãe de Deus.

para que sejamos dignos das promessas de Cristo. Oremos. Infunde, Senhor, como vos pedimos, a vossa graça em nossas almas, para que nós, que pela anunciação do anjo conhecemos a encarnação de Cristo, vosso Filho, pela sua paixão, morte na cruz, sejamos conduzidos à glória da ressurreição pelo mesmo Cristo, Senhor nosso.

0: Meu irmão, minha irmã, vamos rezar juntos agora o terço da vitória pelo sangue de Jesus.
1: Creio em Deus Pai, Todo-Poderoso, Criador do céu e da terra, e em Jesus Cristo, seu único Filho, nosso Senhor, que foi concebido pelo poder do Espírito Santo, nasceu da Virgem Maria, padeceu sob Pôncio Pilatos, foi crucificado, morto e sepultado, desceu à mansão dos mortos, ressuscitou ao terceiro dia, subiu aos céus, está sentado à direita de Deus Pai, Todo-Poderoso, de onde há de vir julgar os vivos e os mortos. Creio no Espírito Santo, na Santa Igreja Católica, na comunhão dos santos, na remissão dos pecados, na ressurreição da carne, na vida eterna. Amém.
0: Primeiro mistério. Clamamos o sangue de Jesus que nos lave, nos purifique e nos liberte de nossos pecados.
1: Pai nosso que estás no céu, santificado seja o vosso nome. Venha a nós o vosso reino. Seja feita a vossa vontade, assim na terra como no céu. O pão nosso de cada dia nos dai hoje. Perdoai as nossas ofensas, assim como nós perdoamos a quem nos tem ofendido. E não nos deixeis cair em tentação, mas livrai-nos do mal. Amém. Eu sou vitorioso pelo sangue de Jesus. Eu sou vitorioso pelo sangue de Jesus. Eu sou vitorioso pelo sangue de Jesus. Eu sou vitorioso pelo sangue de Jesus. Eu sou vitorioso pelo sangue de Jesus. Eu sou vitorioso pelo sangue de Jesus. Eu sou vitorioso pelo sangue de Jesus. Eu sou vitorioso pelo sangue de Jesus. Eu sou vitorioso pelo sangue de Jesus. Eu sou vitorioso pelo sangue de Jesus.
0: Segundo mistério. Clamamos o sangue de Jesus para que quebre todas as maldições sobre nós e nossas famílias.
1: Pai nosso que estás no céu, santificado seja o vosso nome. Venha a nós o vosso reino. Seja feita a vossa vontade, assim na terra como no céu. O pão nosso de cada dia nos dai hoje. Perdoai as nossas ofensas, assim como nós perdoamos a quem nos tem ofendido. E não nos deixeis cair em tentação, mas livrai-nos do mal. Amém.
2: Pelo poder do sangue de Jesus, quebro todas as maldições sobre nós e nossas famílias. Pelo poder do sangue de Jesus, quebro todas as maldições sobre nós e nossas famílias. Pelo poder do sangue de Jesus, quebro todas as maldições sobre nós e nossas famílias. Pelo poder do sangue de Jesus, quebro todas as maldições sobre nós e nossas famílias. Pelo poder do sangue de Jesus, quebro todas as maldições sobre nós e nossas famílias. Pelo poder do sangue de Jesus, quebro todas as maldições sobre nós e nossas famílias. Pelo poder do sangue de Jesus, quebro todas as maldições sobre nós e nossas famílias. Pelo poder do sangue de Jesus, quebro todas as maldições sobre nós e nossas famílias. Pelo poder do sangue de Jesus, quebro todas as maldições sobre nós e nossas famílias. Pelo poder do sangue de Jesus, quebro todas as maldições sobre nós e nossas famílias.
0: Terceiro mistério. Clamamos o sangue de Jesus sobre nossos relacionamentos afetivos, com nossos pais, esposos, filhos, amigos e aqueles a quem amamos.
1: Pai nosso que estás no céu, santificado seja o vosso nome. Venha a nós o vosso reino. Seja feita a vossa vontade, assim na terra como no céu. O pão nosso de cada dia nos dai hoje. Perdoai as nossas ofensas, assim como nós perdoamos a quem nos tem ofendido. E não nos deixeis cair em tentação, mas livrai-nos do mal. Amém.
2: Pelo poder do sangue de Jesus, quebro e dissolvo toda a desarmonia, desavença, falta de compreensão em nossas vidas, para que flua o amor. Pelo poder do sangue de Jesus, quebro e dissolvo toda a desarmonia, desavença, falta de compreensão em nossas vidas, para que flua o amor. Pelo poder do sangue de Jesus, quebro e dissolvo toda a desarmonia, desavença, falta de compreensão em nossas vidas, para que flua o amor. Pelo poder do sangue de Jesus, quebro e dissolvo toda a desarmonia, desavença, falta de compreensão em nossas vidas, para que flua o amor. Pelo poder do sangue de Jesus, quebro e dissolvo toda a desarmonia, desavença, falta de compreensão em nossas vidas, para que flua o amor. Pelo poder do sangue de Jesus, quebro e dissolvo toda a desarmonia, desavença, falta de compreensão em nossas vidas, para que flua o amor. Pelo poder do sangue de Jesus, quebro e dissolvo toda a desarmonia, desavença, falta de compreensão em nossas vidas, para que flua o amor. Pelo poder do sangue de Jesus, quebro e dissolvo toda a desarmonia, desavença, falta de compreensão em nossas vidas, para que flua o amor. Pelo poder do sangue de Jesus, quebro e dissolvo toda a desarmonia, desavença, falta de compreensão em nossas vidas, para que flua o amor. Pelo poder do sangue de Jesus, quebro e dissolvo toda a desarmonia, desavença, falta de compreensão em nossas vidas.

0: O amor.
1: Quarto mistério. Clamamos o sangue de Jesus para quebrar toda dificuldade em nossos trabalhos e pastorais.
2: Pai nosso que estás no céu, santificado seja o vosso nome. Venha a nós o vosso reino. Seja feita a vossa vontade, assim na terra como no céu. O pão nosso de cada dia nos dai hoje. Perdoai as nossas ofensas, assim como nós perdoamos a quem nos tem ofendido. E não nos deixeis cair em tentação, mas livrai-nos do mal. Amém.
0: Pelo poder do sangue de Jesus, quebramos toda dificuldade nos nossos trabalhos. Pelo poder do sangue de Jesus, quebramos toda dificuldade nos nossos trabalhos. Pelo poder do sangue de Jesus, quebramos toda dificuldade nos nossos trabalhos. Pelo poder do sangue de Jesus, quebramos toda dificuldade nos nossos trabalhos. Pelo poder do sangue de Jesus, quebramos toda dificuldade nos nossos trabalhos. Pelo poder do sangue de Jesus, quebramos toda dificuldade nos nossos trabalhos. Pelo poder do sangue de Jesus, quebramos toda dificuldade nos nossos trabalhos. Pelo poder do sangue de Jesus, quebramos toda dificuldade nos nossos trabalhos. Pelo poder do sangue de Jesus, quebramos toda dificuldade nos nossos trabalhos. Pelo poder do sangue de Jesus, quebramos toda dificuldade nos nossos trabalhos.
1: Quinto mistério. Clamamos o sangue de Jesus pela nossa saúde, de todos aqueles pelos quais somos responsáveis e que nos pedem orações.
2: Pai nosso que estás no céu, santificado seja o vosso nome. Venha a nós o vosso reino. Seja feita a vossa vontade, assim na terra como no céu. O pão nosso de cada dia nos dai hoje. Perdoai as nossas ofensas, assim como nós perdoamos a quem nos tem ofendido. E não nos deixeis cair em tentação, mas livrai-nos do mal. Amém.
0: Pelo poder do sangue de Jesus, seja restaurada a nossa saúde e a de todos aqueles pelos quais somos responsáveis e que nos pedem orações. Pelo poder do sangue de Jesus, seja restaurada a nossa saúde e a de todos aqueles pelos quais somos responsáveis e que nos pedem orações. Pelo poder do sangue de Jesus, seja restaurada a nossa saúde e a de todos aqueles pelos quais somos responsáveis e que nos pedem orações. Pelo poder do sangue de Jesus, seja restaurada a nossa saúde e a de todos aqueles pelos quais somos responsáveis e que nos pedem orações. Pelo poder do sangue de Jesus, seja restaurada a nossa saúde e a de todos aqueles pelos quais somos responsáveis e que nos pedem orações. Pelo poder do sangue de Jesus, seja restaurada a nossa saúde e a de todos aqueles pelos quais somos responsáveis e que nos pedem orações. Pelo poder do sangue de Jesus, seja restaurada a nossa saúde e a de todos aqueles pelos quais somos responsáveis e que nos pedem orações. Pelo poder do sangue de Jesus, seja restaurada a nossa saúde e a de todos aqueles pelos quais somos responsáveis e que nos pedem orações. Pelo poder do sangue de Jesus, seja restaurada a nossa saúde

0: e a de todos aqueles pelos quais somos responsáveis e que nos pedem orações. Pelo poder do sangue de Jesus, seja restaurada a nossa saúde e a de todos aqueles pelos quais somos responsáveis e que nos pedem orações. Salve Rainha, Mãe de Misericórdia, vida, doçura, esperança nossa, salve. A vós bradamos os degredados filhos de Eva, a vós suspiramos, gemendo e chorando neste vale de lágrimas. Eia, pois, advogada nossa, esses vossos olhos misericordiosos a nós volvei. E depois deste desterro, mostrai-nos Jesus, bendito o fruto do vosso ventre. Ó clemente, ó piedosa, ó doce sempre Virgem Maria, rogai por nós, Santa Mãe de Deus, para que sejamos dignos das promessas de Cristo. Amém.
1: Receba agora, então, a minha bênção sacerdotal. Em nome do Senhor Jesus, pelo poder do sangue de Jesus, com a minha autoridade de sacerdote de Deus Altíssimo, abençoo meu irmão, minha irmã, a sua casa e a sua família, com a paz, a alegria do amor do Senhor Jesus e com uma nova experiência do amor de nosso Deus. Além disso, ordeno que de sua casa e de sua família se afastem todas as discórdias, desavenças, incompreensões, enfermidades malignas, em nome do Senhor Jesus. E assim, pelo sangue preciosíssimo do Senhor Jesus, desça sobre todos vocês a bênção de Deus Todo-Poderoso, Pai e Filho e Espírito Santo, e permaneça para sempre. Amém.
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3: Rádio Cidade de Vitória informa a hora certa.
4: 18h20. Repita. 18h20.
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horas e 21 minutos, queremos acolher você, estávamos com saudade, queremos abraçar você, queremos louvar o nome do Senhor pela sua sintonia. 6 de julho, segunda-feira, que a bênção desse Deus Todo-Poderoso desça sobre a sua casa, sobre a sua vida e sobre a sua família. E nós estamos reunidos em nome do Pai, em nome do Filho, em nome do Espírito Santo. Amém. Esse Deus que vai além dos nossos erros, esse Deus que nos ama, meu irmão, queremos abraçar você. Aqui quem está na comunicação é Emanuel de Jesus, comunicador, pregador da palavra. Estamos aqui, né, passamos aí uns dias, né, afastado aí da rádio, do programa Deus Vai Além, porque estávamos ali passando pelo processo de recuperação, né, procedimento cirúrgico, mas para a glória de Deus está tudo tranquilo. E nós estamos de volta, queremos abraçar você, queremos louvar o nome do Senhor por todos os ouvintes que oraram, que pediram, que mandaram sua oração, que mandaram abraços, né, que Deus abençoe todo mundo. Queremos abraçar de uma forma especial todas

as cidades que nos acompanham no estado do Maranhão. E é uma bênção, né, que este programa tem chegado de norte a sul, de leste a oeste aqui no estado do Maranhão. Queremos abraçar você que está ouvindo o programa, você que já é doador deste programa, e nós queremos clamar, pedir mesmo a sua doação para que a gente consiga sustentar esta obra, este programa que tem chegado a muitas vidas, tem chegado a muitas casas, né? Tem irmãos de Lagoaçu testemunhando, irmãos de Penalva, São João Batista, né? Santa Helena, Anajatuba, o programa consegue chegar a muitas cidades. Meus irmãos, mas esse programa ele só consegue chegar com a sua ajuda, com a sua colaboração, o seu algo a mais, que Deus toque no seu coração para que você possa fazer a sua doação de bom grado, de bom coração, tá bom? Que você possa doar aquilo que Deus colocar no seu coração, né? Que você seja um anjo do bem. Irmãos, quando você ajuda esta obra, quando você sustenta esta obra, você está abençoando quem está aqui ministrando e abençoando muita gente no estado do Maranhão. Queremos abraçar os irmãos lá de Cajari, de Gameleira, Cajari, né? Os irmãos de Picadas, Cajari, a Josânia, que sempre nos acompanha, ela e toda a sua família. Queremos louvar o nome do Senhor, né? Os irmãos lá de Gameleira, ouvindo o programa de Deus Vai Além, né? O João Vitor, né? Que Deus abençoe ali a Cibele, que Deus, seu Armando, que Deus abençoe todos os irmãos ali de Gameleira, ouvindo este programa, que Deus possa enriquecer mais ainda dos seus dons maravilhosos. Queremos abraçar também os irmãos lá de Coque, né? A irmã Márcia, a irmã Mariazinha, as mulheres do texto lá da Santa Giana, a irmã Marinalva, seu neto, Digé de Coque, é muita gente abençoando a este programa, ouvindo. Queremos agradecer a sua sintonia, você que ligou o seu rádio, você que está sintonizado, né? Que a bênção desse Deus Todo-Poderoso chegue sobre você. Nós queremos profetizar os irmãos lá da região do Japão, né, lá de São Benedito, seu Zé Machão de São Benedito, né, os irmãos ali de São Félix, que Deus abençoe poderosamente, Dona Senhorinha e seu Ribamar, né, lá do Buriti. Então é muita gente ouvindo o programa Deus Vai Além. Seu Valdeci, né, ali do Arapari, que Deus abençoe a vida ali do seu Valdeci, nosso contribuinte, que Deus abençoe toda a sua família, toda a sua casa, né? Então é muita gente abençoando este programa. Os irmãos lá do Jussarauzinho, né? Jussarauzinho ali de Coque, a Desterro, a irmã Bárbara, seu Nissim e família. Então é muita gente ouvindo o programa Deus Vai Além, tá bom? E queremos louvar você que está passando em Vitória, né? Você que conectou agora o seu rádio, você que ligou aí o rádio do seu carro, do seu caminhão, da sua... Você está passando agora em Vitória, você está conectado com o programa Deus Vai Além. Meu irmão, que Deus abençoe. É um programa da Renovação Carismática Católica e nós queremos abençoar você. Eu quero oferecer essa primeira canção, esse primeiro hino, né, pra você que acabou de conectar ao programa Deus Vai Além.

Que a bênção desse Deus eterno, todo-poderoso, ele desça sobre você. Meus irmãos, Deus ele tem muito para fazer na sua vida. Eu convido você a abrir o seu coração, fechar agora os seus olhos. Você que pode, você que não pode, você que está dirigindo, apenas se concentre e medite. Mas eu convido você a dizer: Senhor, vem fazer morada em nós. Meu irmão, basta aceitar o Senhor de coração. Jesus te ama muito, ele deseja transformar a sua história. Ele tem um propósito em cada detalhe da sua vida, mesmo que agora você não compreenda os desafios. Mesmo que você não compreenda a enfermidade que você está passando. Mesmo que você não compreenda o diagnóstico humano que você recebeu. Nada pode nos afastar do amor de Deus. Romanos capítulo 1, versículo 35 diz que quem nos separará do amor de Deus? A tribulação, a angústia, a enfermidade, a perseguição, a fome, a nudez, a espada. Mas aí o apóstolo Paulo conclui dizendo: nada, nada, meu irmão, nada nos separa do amor de Deus. A vida às vezes parece cheia de desafios. Mas lembre-se, nada, absolutamente nada, pode afastar você do amor de Cristo. Quando você se sentir sozinho, enfraquecido, perdido, Deus está com você. A sua presença ela é constante, mesmo nos dias difíceis. Por isso eu convido você a dizer: vem Espírito Santo. Vem Espírito Santo. Quando a dor é insuportável, quando a tentação for grande demais, quando você estiver sem ânimo, sem força, peça: vem Espírito Santo. Você não está sozinho nessa luta. Você que está passando pela uma enfermidade, que ouve agora este programa Deus Vai Além, eu quero dizer para você que você não está sozinho. Ele está ao seu lado, pronto para levantar você a cada queda. Confie nele. Deus está no controle. Nem sempre nós conseguimos entender, é verdade, mas abra o seu coração e diga: Espírito Santo, vem agora. Vem Espírito Santo fazer morada. Vem Espírito Santo tomar conta da minha vida. Vem Espírito Santo, meu irmão, os planos de esperança e de futuro, não de destruição. Mesmo quando eu e você não vemos saída, mesmo quando o trabalho não está bom, mesmo quando as contas estão te sufocando, mesmo quando a depressão chegar, a ansiedade bater na porta, confie no Senhor, que Deus agirá. Ele vai te dar passos de sabedoria. Ele está no controle. O seu plano é sempre maior do que aquilo que eu e você conseguimos enxergar. Isaías capítulo 41, versículo 10 diz: por isso não tema, pois eu estou com você. Não tenha medo, pois eu sou o seu Deus. Eu fortalecerei, eu ajudarei, eu segurarei com a minha mão direita vitoriosa. O medo, ele faz parte da vida, meu irmão. Especialmente quando você enfrenta a situação que você não está preparado. Mas Deus nos dá uma promessa que nos fortalece. Ele está conosco. Sua presença, ele não depende das circunstâncias e sua proteção é real. Quando eu e você sentimos fracos, ele nos sustenta. Quando estamos cansados, ele nos levanta. Essa palavra de Isaías é um lembrete que eu e você não estamos sozinhos. Por isso diga: Espírito Santo, vem, ouve a minha oração. Espírito Santo, eu te adoro, eu clamo agora. Meu irmão, Salmo 34, versículo 17, diz que os justos clamam, o Senhor ouve e os livra de todas as suas tribulações. Meu irmão, esta graça é a certeza de que Deus nos ouve de toda a situação. Deus nos ouve de todo problema. Tudo que você e eu temos enfrentado, Ele nos ouve. Ele ouve a nossa oração. Por isso, peça ao Espírito Santo, peça para Ele te guiar, peça para Ele te confortar, peça. Meu irmão, nós não conseguimos nada sozinhos. Peça o Espírito Santo de Deus.

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1: Convido você a abrir a sua palavra no Evangelho de São Mateus, capítulo 11, versos 28 a 30. Leiamos. Vinde a mim, todos que estáis cansados sobre o fardo, e eu vos aliviarei. Tomai meu jugo sobre vós e recebei minha doutrina, porque eu sou manso e humilde de coração, e achareis o repouso para as vossas almas. Porque meu jugo é suave e meu peso é leve. Palavra da salvação. Glória a vós, Senhor. Meu amado irmão, minha amada irmã, esta palavra, ela nos traz quatro detalhes interessantes. Ela nos traz um convite. Ela nos traz uma declaração, uma condição e nos traz uma promessa. Meu irmão, o primeiro convite que o Senhor nos faz nesta palavra é que Ele nos diz: venha até mim. Algo interessante que Ele vem corroborar nesta palavra é que, meu irmão e minha irmã, todos os aflitos sobre o fardo eu vos aliviarei. Esta é a condição. Meu irmão e minha irmã, Ele está te dando uma oportunidade nessa noite. Ele está dizendo: olha, você que está cansado, vem a mim. Você que está com fardo muito alto, vem a mim. Você que está cansado demais, você que está ferido, você que está doente, venha a mim. Meu irmão, e sabe qual é a condição? É todos. Ele faz uma promessa, Ele diz: venha. E depois da promessa, Ele nos dá uma condição: é todos. Meu irmão, e sabe qual é a condição? Todos os aflitos. É que eu vos aliviarei. Tomai meu jugo sobre vós e recebei minha doutrina, porque eu sou manso e humilde de coração. Aqui é a promessa, meu irmão. A promessa é um repouso para as vossas almas. As atitudes para completar a cura de uma alma são decisões práticas para uma mudança de vida. Meu irmão, decida ficar bem, sabendo que não será fácil. É preciso passar por estágio até chegar lá. Não espere sentir para agir. Haja, o sentimento virá depois. Não espere você sentir o coração acelerar para vir para o Senhor. Porque tem gente que diz: ah não, meu coração ainda não pediu. Meu irmão, seu coração não vai pedir, porque o teu coração é enganoso, diz a palavra. Mas a palavra diz também que o coração só fala, a boca só fala daquilo que o coração está cheio. Meu irmão, por isso venha para o Senhor mesmo sem ter vontade. Ah, o meu coração não está pedindo, venha a si mesmo. Porque esse é o pedido. Ele está dizendo todos, Ele não está dizendo só um. Não sinta pena de si mesmo, meu irmão. A autopiedade é idolatria. Tem gente que acha que o sofrimento é só dele. Entenda que você não é a única pessoa ferida. Todos têm suas dores. 1 Pedro 5, versículo 9. Semeie para si, ajudando outras pessoas. Colherá o que você semear. Siga a regra de Jesus. Faça aos outros o que quer que façam para ti. Se responsabilize por seus atos. Pare de dar desculpa. Para com isso. Meu irmão, para de achar que você é o pior de todos. Para de achar que você é o mais miserável. Para com isso. Você é joia rara. Você é escolhido por Deus. Você é promessa de Deus. Se responsabilize pelos seus atos. Pare de dar desculpas. Encare a verdade sobre si mesmo, confesse. João capítulo 8, 32 diz: tenho tido uma atitude fraca nisso. Conhecereis a verdade vos libertará. João 8, 32. Meu irmão, a minha irmã, aqui quando João fala sobre a verdade, são quatro pontos interessantes. A primeira verdade é Deus, o Criador. A segunda verdade, Jesus, o Salvador. A terceira verdade, meu irmão e minha irmã, é o Espírito Santo, o purificador, aquele que convence o pecador do pecado. Jesus sabia que eu e você não íamos conseguir sozinhos. Por isso que Ele mandou o Espírito Santo. Meu irmão, não é você, você não é super-herói. Não pense você que você vai conseguir sozinho, porque tem gente que é assim, não vou para a igreja porque vou rezar em casa. Não vou assim porque... Meu irmão, não é assim que funciona. Você é de carne e osso, você é pecador, você é falho. Sem o Espírito Santo, ninguém consegue. Encare essa verdade. E a quarta verdade é a palavra de Deus. Não tem como você encarar a verdade sem buscar a verdade. Não tem como você saber, meu irmão e minha irmã, se gostou do bolo, se você não provar. Não tem como você, por exemplo, tá com a roupa cheia, o guarda-roupa cheio de roupa e não utilizar. Não adianta. É a mesma coisa que você dizer que é católico e não vai na igreja. É a mesma coisa que você dizer que tem Bíblia e não lê. Meu irmão, não adianta. Só saber que Deus te ama não é suficiente. Porque se fosse assim, meu irmão e minha irmã, a gente vivia de torto à direita. Entenda o que o pregador está falando. O que eu estou dizendo para você é que eu e você precisamos assumir o nosso papel de cristão. Quando a coisa se tornar dolorosa ou difícil, resista. Meu irmão, vai passar. A palavra diz tudo passa, tudo. Ele não bota entre parênteses, não. Ele diz é tudo. Perdoe, restitua o que te feriram, se perdoe você mesmo sobre os erros que você já cometeu. Meu irmão, pare de acusar e siga em frente. Tem gente que gosta de fuxico, gosta de acusar o outro, porque é mais fácil você culpar o outro. É mais fácil você dizer que não vou mais pro grupo de oração porque o pregador pecou. Eu não vou mais pro grupo de oração porque o cantor pecou. Não vou mais não sei para onde que o padre fez isso. É mais fácil do que você assumir e dizer, não, são seres humanos e pecam. Mas Deus é santo, a igreja é santa. Meu irmão, o Espírito Santo é santo, Jesus é santo. Pare de acusar, siga, cure sua alma, culpar os outros nunca te trará cura. Jogue esse fardo no fundo do mar, peça o Espírito Santo para assumir o controle. Tem gente que não pede, tem gente que pede tudo para todo mundo, mas não pede o Espírito Santo. Quanto tempo que você vai levar para ter a alma curada? Depende, olhe bem, olhe o que o pregador vai dizer para você. Quanto, Manuel, quanto tempo eu vou levar para que minha alma seja curada? E quando eu tô falando de alma curada, irmãos, é de muitas situações, é sofrimento, é trauma, é situação com família, é relacionamento, é luto, é muita coisa. Eu não sei o que você tá passando. Mas depende do quanto você irá cooperar. Quando nos sentimos bem sobre nós mesmos, deixamos os outros se sentirem bem sobre si mesmo também. Isso nos faz livre e nós conseguimos liberar os outros. Quando paramos de exigir demais de nós, deixamos de exigir demais dos outros. Temos que crer que Deus diz que somos e nada mais. Ninguém vai além daquilo que crê sobre si. Deus deseja nos ajudar. Por isso, meu irmão, procure um grupo de oração. Procure uma igreja. Procure Cristo. Não ajude, peça a ajuda do Espírito Santo, busque o Senhor de todo o seu coração. E a leitura que nós lemos, Mateus 11, 28, versículo 30, diz: vinde a mim todos que estáis cansados, venha todo mundo. A condição que todos estejam cansados e oprimidos, a condição é que eu, aliás, o convite é vinde. A condição é todos que estão cansados e oprimidos, e a promessa é que eu vos aliviarei. Ele faz um convite. Ele nos dá uma condição, ele nos dá uma promessa. Louvado seja o nosso Senhor Jesus Cristo.

Seja o nosso Senhor Jesus Cristo, para sempre seja louvado, meus irmãos, que bênção, né? Que alegria, né, do Senhor. Muitos irmãos aqui mandando mensagem para a glória de Deus, né? Queremos louvar o nome do Senhor pela nossa irmã lá do Jussarauzinho, ouvindo o programa, né? Que Deus abençoe poderosamente todos os irmãos ali, nossa irmã Desterro, Maciel e toda a sua família, né? Suas filhas, ela que pede oração ali também, né? Pela filha Daiane Maciel, a mesma se encontra enferma, né? Passando por problemas de saúde, na verdade. É que Deus possa abençoar. Pede oração também pelo seu compadre Vital, né? E compadre Cota, que Deus abençoe também poderosamente ali os irmãos e que possa vir sanar, né, toda a situação, toda a enfermidade, tudo aquilo que não vem de Deus. Queremos louvar o nome do Senhor também, né? E pedir que Deus abençoe poderosamente toda a vida dos nossos irmãos ali de Có, que a irmã Márcia, né, que tá ouvindo o programa Deus Vai Além, conectada com o programa Deus Vai Além, e que Deus tocou no coração da irmã, né, que passará a partir de hoje a ser uma colaboradora ao programa Deus Vai Além. Que Deus abençoe, minha irmã, poderosamente toda a sua vida, toda a sua história, né? Irmã Márcia, ali do grupo de oração Missão Divina, que Deus abençoe poderosamente. Queremos abraçar também a nossa irmã Reginalva e seu esposo Josivaldo ali no seu trabalho, no seu empreendimento. Que Deus abençoe poderosamente, né? Dando ali bênção, saúde e prosperidade a vida deles dois e a

e no seu trabalho. Que Deus abençoe poderosamente nossa irmã e o seu esposo. Queremos abraçar também a Josane, ela é de Picadas, que está conectada e que pede também oração pela sua mãe, né? Ela que passa também por momentos de enfermidade, que Deus possa ir curando, né? Esse povo todo que está enfermo, passando por situações difíceis, né? Cada um com uma situação diferente, mas em nome de Jesus eu profetizo cura, profetizo milagres, profetizo bênçãos sobre a vida de vocês, tá bom? Nossa irmã Elismar, lá de Melo, ali de Arari, né? Ouvindo o programa Deus Vai Além, que Deus abençoe toda a sua vida, sua família, né? Nossa irmã Beatriz de Juncal também, ouvindo o programa Deus Vai Além. Dona Senhorinha em seu Ribamar, que Deus abençoe poderosamente, né? Nosso irmão Bergson Lindoso também, né? Que ouvindo o programa Deus Vai Além no seu carro, que Deus abençoe poderosamente, né? Ele que conectou e está ouvindo o programa Deus Vai Além, né? Foi passando, conectou e não saiu mais do programa. Que Deus abençoe poderosamente sua vida, meu irmão. Muito obrigado pela sua sintonia, viu? Então queremos, chegando no finalzinho do programa, queremos glorificar o nome do Senhor por você que é ouvinte, né? Queremos louvar o nome do Senhor por vocês que estão aí conectados, né? Dona Tereza e seu mano lá no São Félix, né? Dona Mundinha, lá de Sumaúma do Japão, né? Todos os irmãos ali daquela região, que Deus abençoe poderosamente. Meus irmãos, amanhã tem programa Deus Vai Além, às 18 horas com Santo Terço, né? Nós temos outro comunicador amanhã, mas você pode, né? 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Meu irmão, louvado seja o nome do Senhor, finalzinho do programa, fique com Deus, que Deus abençoe amanhã às 18 horas com Santo Terço, programa Deus Vai Além. Tchau, tchau, até amanhã, obrigado pela sua sintonia. Nós estamos reunidos em nome do Pai, em nome do Filho, em nome do Espírito Santo, amém. Fique com Deus.

0: rapaziada.
1: Deus abençoe.
0: Tamo junto.
1: É nóis.
0: Valeu.
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0: Valeu!
1: Murilo Ruf!
2: Obrigado, velho.
0: Obrigado, gente. Obrigado, mais uma vez. Irmão. Muito obrigado. Que Deus abençoe muito sua vida, seu projeto, obrigado sua carreira, sua história.
2: Muito feliz, viu? Muito feliz.
0: Que isso,
2: obrigado de coração por tudo.
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